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8: 9 e 19.
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3: Nove e trinta e oito.

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3: 9:58.
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8: Fala galera, e aí? Bom fim de semana! Bora deixar essa noite mais que especial com o som bem alto no seu rádio Night Play que tá começando. Muito prazer, eu sou o Marcão e a gente faz aquele esquenta da sua noite, aquela continuação maravilhosa com muita música, muita mixagem. É o Night Play no ar!

nosso DJ, produtora Loki, Don't Say Goodbye, vocais da Tublo, que também é uma baita compositora, né? Já escreveu músicas para uma galera antes do sucesso em 2014 com Habits Stay High. Esse é o Night Play no seu finalzaço de semana, Black Eyed Peas.

0: Esse é o Night Play no seu fim de semana com DJ Dark. Cara, que vibe dessa música, né? Cara, é assim que a gente faz o clima, vibe, a festa da sua noite aqui no Night Play. Você pode seguir a nossa rádio lá no Instagram, contar pra gente o que você tá fazendo, marcar a gente também se quiser, né? E curtir essa noite toda especial com quem é especial pra você e muita música.
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3: Dez e vinte e nove.

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1: Com o Cash, o Denis e o K9. Se lembra de Louquinha? Ó, essa versão é remix aqui no Night Play. Bom fim de semana pra você.

artista goiana Lauana Prado, que começou como Maiara Prado, participou até do The Voice lá em 2012. Essa é Viva Voz, esse é o Night Play com Saturday Night.

0: Michelle Vintage Kilter com James Hype. Essa foi pra fechar muito bem esse esquenta da nossa noite do Night Play, desse fim de semana maravilhoso. Turma, obrigado demais pelo carinho, hein? Ó, semana que vem tem mais Night Play ao vivo e o esquenta da sua noite acontecendo por aqui com as melhores mixagens pra você curtir onde você quiser, com quem você quiser e da forma que você quiser. A gente vai estar aqui. Até a próxima.
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4: Dez e cinquenta e dois.
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5: Alô, alô, Brasil! Estamos começando a edição do nosso o Eletro Hits, o seu programa favorito do seu Brasil. Fim de semana. E aí, tá tudo bem? Tudo certinho com você? Muito prazer, Marcos Santos aqui na voz. A partir de agora, vamos trazer só as melhores pra você aqui no nosso programa desse fim de semana, tá bom? Não tô sozinho, essa equipe maravilhosa que faz aqui o nosso Eletro Hits.

0: colado na melhor, você em casa, você no trabalho, seja onde for, importante é você estar aqui na melhor programação do seu rádio, tá bom? O meu queridão DJ já está aqui comigo para comandar as melhores, ele que vai chapecar a primeira sequência aqui do nosso Eletro Hits, o programa perfeito para o seu fim de semana. Vai lá no nosso contatinho, manda sua mensagem de voz, de texto, do jeito que você quiser.
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A trilha sonora do seu dia e do seu fim de semana. Que bom que você tá aqui com a gente. Você tá no Eletro Hits, o programa perfeito, meu garotinho, minha garotinha, para você curtir o seu fim de semana. Não tem outro, só tem esse, é o nosso Eletro Hits, o programa do seu fim de semana. Tô aqui te esperando, manda o seu contatinho, manda aí pra gente aqui,

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2: 11:20

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1: De volta por aqui, ó. Nossa segunda sequência do nosso Eletro Hits. Tô de volta, tô de volta. E aí? De bem com a vida? Já tomou aquela água? Já deu aquela respirada? Já? Então vamos nessa, chegando mais uma sequência pra você.

Você tá aqui, ó, no nosso Eletro Hits. Que sequência é essa, DJ? Você tá dando, meu garotinho. Aí você mata aí do coração, DJ. Com essas aí, você tá doido, velho. A cadeira quase quebrou aqui, DJ. Meu Deus do céu. E aí, você tá onde, hein? Você tá nos ouvindo aonde? Manda seu alô, manda seu recado aqui pro nosso contatinho da nossa rádio. Tá desesperado? Estica! Você que tá em casa, no trabalho, o Luiz Carlos tá por aqui ouvindo aí. Tudo bem, Luiz Carlos? Aquele abraço. O Tony Júnior também tá por aqui. A Viviane, velho, tá curtindo lá, tá dando dançando com essas músicas maravilhosas, né, Viviane? Obrigado pelo carinho, obrigado pela companhia. Diz que não perde um programa sequer do fim de semana, né? Mandar um abraço pro meu povo querido lá do Acre, velho. O Acre sempre em peso, a Ângela Silva ouvindo a gente em último volume, velho. Ô, Ângela, vai devagar, Ângela Silva. Um beijo pra você, minha lindona. Obrigado pelo carinho, obrigado aí pela sua audiência. Ó, oh, tá por aqui o Matheus, também tá por aqui ouvindo a gente. Tudo bem, Matheusinho? Aquele abraço, meu garotinho. Tamo junto. Estica, vamos nessa, a música não para. Bora!

0: Bora aqui, ó. Fechar muito bem. Muito bem, muito bem, muito bem. O Eletro Hits deste fim de semana. Rapaz, passou rápido, hein? Você tá doido? Passou muito rápido. Lúcio Meirelles chegou aqui no último momento, né, Lúcio? Grande abraço, meu querido. Tá mandando abraço pro Matheus, o Cauã. Tá ligado no Eletro Hits. Gente, vou nessa. Ótima semana pra todo mundo. A gente volta a se falar no próximo fim de semana. Tchau, fui, acabou.
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3: Onze e cinquenta.

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2: 12:50.
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4: 1:11.
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3: 2:13.

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3: 3:18.

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2: Quatro e 22.
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3: 5:26.
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6: Cinco e 59.

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2: Buenas gauchadas, são 6:01, 6:01. Com a graça e o permisso do patrão velho lá da Querência Maior, estamos abrindo as porteiras da ZYM277, canal 292 de comunicação, 106.3 FM. Rádio Comunitária Anahuim de Francisco Beltrão. É mais uma roda de prosa, de mate, mais uma peleia por aqui nos galpão. Programa Ouro de Casa, levando para você até as 8 horas da manhã a boa música do sul do nosso país, o nativismo, o tradicionalismo, a boa música campeira. Comigo, Celso Grison. Da direção geral, José Neri Bolim. E tu vai estar chegando aqui do nosso rancho através do 988-22-3529. É o nosso telefone de Gibeira aí, que também é o WhatsApp. Por aí tu podes fazer a tua indicação, manda a tua mensagem, faz a tua homenagem e nós retransmitiremos para você por aqui com muito carinho. Tudo em outras querências, também nos ouve via internet no www.radiocomunitariaanahuim.com.br. Ainda por aí nas tuas andanças, nas tuas galdeiradas, nas tuas camperiadas, por aí, né, tio? Tu tira aí dos teus pessoelos, teu telefone de gibeira aí. Se não baixou, baixa aí nosso aplicativo, Rádio Comunitária Anahuim Francisco Beltrão, e tu acompanha toda a nossa programação por aqui. Sejam todos bem-vindos ao nosso galpão grande aqui da 106.3 FM. Até as 8 horas da manhã eu te faço companhia por aqui. Vai estar chegando, bom dia.

de casa, agora são 6:04. Esses foram os Bertuzzi abrindo as nossas porteiras aqui por aqui com Ou de Casa. Pátria Sulina, já estão palanqueados aqui. Um grito chamando a ponta. Ainda depois o Porca Véia com Lembranças. E aí Ivoneiro Machado e os Novos Garotos com Vai Otário. E o Gildinho aí com Sorco Suco. A rádio que mais toca música pra você, 106.3 FM, rádio comunitária na UEM, programa Ou de Casa.

0: Buenas, 6 horas e 16 minutos, 6 e 16, hoje, 2/8/2026. Com esse solo do Gildinho aí, só coçuco. Vou contando pra ti que hoje que você... Hoje tem a festa dos motoristas e da Guarda São Cristóvão. A saída aí da procissão, da carreata, aí da, em frente à Sanepar aí no bairro Industrial. Aquele suculento churrasco, às 9 horas tem a Santa Missa. E você é nosso convidado a participar. 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
1: Para obter batatas fritas bem sequinhas e crocantes, depois de cortá-las, deixe de molho em água e algumas gotas de vinagre ou de álcool. Daqui a pouquinho tem muito mais. Fique com a gente.
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1: Seis e 19.
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0: Quem tem é comigo, Celso Grison. Vem pra cá, 988-22-3529. Nosso WhatsApp aí, tu faz a tua indicação, manda a tua mensagem, faz a tua homenagem e nós retransmitiremos pra você por aqui com muito carinho. Chegando por aqui, João Chagas Leite, Desassossego.

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3: 6h38.
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5: 6h39, programa O de Casa, todos os domingos até as 8 horas da manhã, a boa música do sul do nosso país, o nativismo, o tradicionalismo, a boa música campeira por aqui. Ainda mais com essa gaita aí do João Luiz Correia, né, tio? Na estância do tio Zeca. Vai estar chegando, 988-22-3529. É o nosso WhatsApp aí para você fazer sua indicação, manda sua mensagem, faz a sua homenagem e nós retransmitiremos para você por aqui com muito carinho. Mandar um chá especial aí pro cara que tá mateando aí já no... ao redor do Brasil aí, né, tio? Meu amigo Nilson Rosalino aí, seu pai também. Todo domingo aí levanta cedo. E coloca o volume do rádio lá no 12, mais ou menos, né, gente? Mas que barbaridade. O Vitor Tiapete aí também no Jardim Seminário. O Burro aí, né, tia, já né, mateando também. Meu compadre Dino. Hora de mandar o chasque por aí, né, gente? José Vieira aí em bateia de baixo. Dona Rosalina também. O De Luca, ele falou dizer essa semana aí em off. Opa, manda um chasque pra mim aí, que todos os domingos aí eu tô do ladinho do meu amigo inseparável rádio aí, ligadaço na 106.3 FM. Abraço aí pro De Luca. O Alemão do Gás também chegando por aí. Pronto, tomate já? Pronto. Já se caliscura, não acordou ainda, né? Mas todo domingo ele manda aí uma foto do chimarrão dele aí, né? Cuia do Grêmio, térmica do Grêmio. Apesar que o meu Inter aí tá feio também, hein, Jacir? O Inter e o Grêmio aí estão meio na lanterna do campeonato, né, gente? Mas fazer o quê? Coisas que acontecem.

0: Não chora, minha China véia. Por que tu chora?
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Buenas, 6 horas e 51 minutos. Esses aí são os garotos de ouro com MM. É, mano, os maridos mandados pelas mulheres. É, olha aí. Que tal? O Nilson me mandou aqui, ó. Bom dia, meu amigo Grison. Bom dia. É, hoje quero te pedir uma música e um pouco diferente. Essa semana perdi um primo meu que era bom de pescaria. Queria uma música para fazer uma homenagem para ele. E nós escolhemos aqui, então, Nilson, com o Eric, com o Clare, esses aqui também. E ele e o Elton Saldanha, amigos do tempo antigo. Essa música, na verdade, não é uma música, é um hino.

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5: 6:59.

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2: Ô, compadre, canta pra nós aquela da galinha, compadre, que tu ganhou de presente. Canta aí.
3: Eu canto, mas vocês têm que cantar comigo.
2: Mas cantando, vai levar. Vai chegando a galinha.

0: vou botar essa galinha na panela?
1: Ah, primeiro vamos espremer pra ver se tem ovo.
0: Faca!
1: Boa ideia! Vamos pegar essa galinha, vamos pegar! Vamos pegar!
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0: crianças. Lá pelas tantas, os noivos foram tomar um ar lá fora e dali meia hora voltaram. Ao vê-los, uma velhinha disse pra outra:
1: Escuta, Antônia, será que o noivo já comeu?
2: O que é isso, Dalina? A noiva é moça séria. É claro que ele não comeu.
1: Não, não, não é isso que tu tá pensando, mulher. Eu tô falando se ele já jantou.
2: Ah, acho que sim, tá tão parceiro. Olha o jeito dele.

0: vestida pro noivo.
1: Escuta, Claudio Honor, que é isso que tá batendo nas minhas pernas?
2: E ele responde: essa é a dança do barquinho, Chirua. O que tá te batendo é o cabo do remo.
1: Ah, bom.
2: Logo em seguida, a noiva foi dançar com os convidados. Quando chegou a vez do tio Juvenal, um viúvo alegre com mais de 70, ela sentiu que ele lhe apertava demais na cintura e, pra se ver livre do velhinho, perguntou:
1: ô, tio Juvenal, essa por acaso não é a dança do barquinho?
3: Sim, sim, minha filha.
1: E onde está o cabo do remo, então?
3: Oh,

0: 7:19, quatro Galdérios floreando a cordiona. Tivemos ainda Jairo Lambari Fernandes com No Rasto da Gadaria e ainda Os Serranos com Casamento de Sítio.
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3: Obrigada, não se preocupe. Pingue algumas gotas de limão e deixe fervendo um pouco mais. Ou acrescente uma colherinha de açúcar e outra de vinagre. Daqui a pouquinho tem muito mais. Fique com a gente.
4: 7:20.

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1: Mesmo tradicionalismo, você acompanha aqui na sua 106.3 FM. Lembrando que hoje tem a festa dos motoristas e da Guarda São Cristóvão aí no bairro Pinheirinho, então tem a procissão aí que sai, a carreata aí, que sai aí da frente da Sanepar aí no bairro São Cristóvão. Então aí pela União da Vitória, quem vai transitar por aí, ter um pouco de paciência, né, porque aí vai ter buzinaço aí por aí, né, tchê? Chegando por aqui o Porca Véia com Balanço do Bugio, depois tem o Francisco Vargas, Te Arranca, porque já é tarde. Ainda o Edson Brito com o grupo Repontaço, Vaneira Quebradeira. 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
3: 7:39.

0: Olha aí, galera, que vem chegando o cavaco do canhoto pra swingar na vaneira, Silva. E o bacio, Fernando, vem mais. Chega junto, chega junto.
1: Vamos lá, povo de Campo Grande, na palma da mão. Nós vamos começar com os trabalhos da cantoria, mas antes eu vou pedir pro meu amigo Capim dar um Mi maior de gavetão.

0: repertório do gaiteiro.
1: Buenas, 7 horas e 52 minutos. Estamos chegando no final do programa de hoje, ou de casa. Dia 2/8/2026. A partir das 8 horas, então, teremos a transmissão da Santa Missa, aí com a responsabilidade da matriz Cristo Rei do bairro da Cango.
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1: Esse é o grupo Pago Nativo, não pode faltar vaneira. Nós bailando do Rio Grande, não pode faltar vaneira, né, gente?
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1: Depois teremos o Wilson Paim com Flor de Corticeira.
2: Rio Grande,
1: agradecendo a você que nos deu a privilégio da sua audiência, deu a sua companhia. A partir das 6 horas da manhã, quem foi chegando depois, mais tarde também, né, tia? Servando o seu mate. Agradecendo ao patrão velho lá da Querência Maior também por mais esta oportunidade. E eu volto com você no próximo domingo a partir das 6 horas da manhã com mais um programa Ou de Casa. Tenhamos todos um santo e abençoado domingo. Bom dia.

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2: Sete e 58.

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3: Ave Maria, cheia de graça, o Senhor é convosco. Bendita sois vós entre as mulheres, e bendito é o fruto do vosso ventre, Jesus. Glória ao Pai, ao Filho e ao Espírito Santo. Ó meu bom Jesus, eu acho que já levarás as nossas para o céu e socorrer principalmente os mais necessários da vossa misericórdia, Senhor Jesus. Rogai por nós, Santa Mãe de Deus. Junto às intenções colocadas hoje para mais receber a Santa Palavra, curamos também todas aquelas intenções que cada um de nós trazemos em nossos corações e apresentamos ao altar do Senhor. Louvado seja nosso Senhor Jesus Cristo.
4: Para sempre seja louvado.

Irmãos e irmãs, sejamos todos acolhidos nesta casa do Senhor para celebrar o mistério pascal de nosso Senhor Jesus Cristo. Iniciamos hoje, juntamente com toda a Igreja do Brasil, o mês vocacional 2026, recordando nossa missão de sermos comunidades vocacionais. Hoje, nos recordamos diante de Deus de todos os ministros ordenados da Igreja, em especial os de nossa diocese e de nossas comunidades. Iniciamos a nossa celebração cantando.

0: graça de nosso Senhor Jesus Cristo, o Pai, a comunhão do Espírito Santo, estejam convosco.
1: Bendito seja Deus que nos reuniu ao amor de Cristo.
0: Bom dia!
1: Bom dia!
0: E aí, nos encontramos para celebrar o 14º domingo do tempo comum. Já chegamos aí no mês de agosto, queremos acolher até de fora da palavra. Todos bem-vindos.

Por isso, pedimos perdão ao Senhor por tudo.

0: restaurando para eles a vossa criação e conservando a renovada. Por nosso Senhor Jesus Cristo, vosso Filho, que é Deus, e convosco vive e reina na unidade do Espírito Santo, por todos os séculos dos séculos.
1: Amém.

Farei convosco um pacto eterno, manterei fielmente.

Leitura da carta de São Paulo aos Romanos. Irmãos, quem nos separará do amor de Cristo? Tribulação?

Os discípulos os distribuíram às multidões.

0: cheio. E eu disse, havia um pouquinho, era mais ou menos 5 mil homens, sem contar mulheres e crianças. Palavra da salvação.
1: Glória a Deus, Senhor.
0: Deus, sentar-se, nos trancos para os homens. Refletir um pouquinho sobre esse verso contado no livro do Pedro, como que Jesus sacia a fome do nosso coração. A gente vive em uma sociedade cercada, ou que nunca houve tanta abundância, seja de alimento, seja de informação, seja de bens materiais. É uma abundância muito grande. No entanto, nunca se viu tanta solidão.

da fome. Mas não apenas da fome de pão. Ela fala da fome do espírito, ela fala da fome da alma. Fala da fome de Deus. Fala da fome

que estava retornando do exílio, e eles escreveram quase tudo ao povo desesperançado. E nesse contexto, Deus faz uma revelação surpreendente. Abre aspas. Vós todos que tendes sede, vinde as águas. Vós que não tendes dinheiro, vinde para comer. Fecha aspas. Ele faz esse convite, é um convite totalmente gratuito, contrário ao que todos nos ensina, que para tudo a gente tem que merecer. Às vezes ele parece que está sendo como o que está sendo lá. Ah, você senta, eu dou para os coitos e senta. Mas eu sou caminho, ele dá para os coitos, ele faz assim, tem que merecer. É isso que o mundo precisa, que a gente precisa merecer, que o Senhor tem que ser totalmente ao contrário. Aí nós perguntamos de como a gente vive, e aí nós também, hoje nós poderíamos dizer, quanto tempo eu passo nas redes sociais? Quanto tempo eu gasto lá no celular fazendo a vida? Vem um monte de porcaria e fica fazendo uma lavagem cerebral na cabeça da gente? E deu voz e vez para todo mundo? Pode dizer, ai, já estão se chamando. É uma vergonha.

As perseguições, a fé, a fome, a nudez, o perigo, a espada.

e pessoas enfermas, os seus cuidadores, que às vezes já estão cansados. Nós mesmos aqui, estamos aqui enfrentando dificuldades, dificuldades da família, dificuldade financeira, todo tipo de dificuldade. Mas aí nós temos que nos perguntar, essas dificuldades vão nos separar do amor de Deus? Não, elas não vão nos separar, porque Ele mesmo disse: olha, não pense que vai ser fácil ser cristão. Não pense que será fácil de seguir, mas eu nunca vos abandonarei. E aí chega o Evangelho que começa dizendo que Jesus procura um lugar no deserto. Por que ele procura um lugar no deserto? Porque ele soube da notícia da morte de quem? De quem? De João Batista. Quem era João Batista? Seu amigo, muito amigo. E Jesus, ele sofre, ele também sofre com a perda do seu amigo. Ele chora, ele sofre, ele queria se retirar, ele queria a dificuldade do seu fazer. Ele queria aquelas pessoas vindo atrás, ele soube a notícia, o que eu faço, eu quero saber, eu quero um lugar de estrada para rezar, para chorar. Mas aí vem uma outra palavra. Ele viu aquela multidão e teve compaixão. Ele se curou, né? Fez muito pelo povo. E essa palavra, compaixão, aqui no texto é especificamente. Por quê? Porque Jesus sofre com. Ele sofre com a gente, ele sofre conosco. Quanto mais humano ele é, mais Deus ele é. Porque ele sabe das nossas dores, ele se coloca no nosso lugar, ele tem empatia. Ele sofre conosco, por isso que ele está conosco. Jesus, ele não olha a multidão de outros tipos.

Aí ele diz: ou os discípulos falaram, olha, fantástico, muito mais, né? E agora? O que vamos fazer desse povo? Fica para eles irem, fica mais para eles. Não. Aí o João tem que entender. Mas como se nós só temos 5 pães e 2 peixes? É muito pouco. É muito pouco. Os discípulos todos pensam na escassez. E aí Jesus conversa com você. E aí Jesus lhe toma o pão, ele ergue os olhos ao céu, pronuncia a bênção, bate o pão e entrega os discípulos. O que é que Jesus remete? A Eucaristia nos remete à Eucaristia. Ele remete à última ceia. Na última ceia, com os discípulos, depois chega até nós hoje, com a Eucaristia que fica. Ele é o sinal de que fica. Por isso, às vezes, a gente diz: ah, eu tenho um pouco de recursos, posso fazer muito pouco, mas Deus nunca está pedindo muito de nós. Ele pediu apenas que entregássemos aquilo que a gente tem, aquilo de mais simples, aquilo de mais singelo, que a gente tem. Aí também chegamos um pouco mais vazio, no sentido dos 12 cestos. Veja aqui, diz a palavra, diz que 5.000 homens, se contaram bem as crianças, e comeram e ficaram saciados. Não podemos entender o milagre de Jesus como fácil e mágico, porque não era nada. Mas o que nós precisamos entender? Aquelas pessoas aprenderam lá fazendo uma coisa mais importante nesse ensinamento: é partilhar.

Mas irmã, se a gente vai ter mais um, ao falando tem mais um juntado no partilhado. E sobrou 12 cestos, significa 12 livros de Israel, significa a totalidade, ela não vai acabar. E hoje aqui, nós somos uma das nossas línguas de Israel, nós estamos aqui vivendo a palavra da Eucaristia, somos uma das nossas. Por isso que a sua misericórdia, ela sempre supera as expectativas de todos nós. E às vezes, como já disse, a nossa humildade, nós podemos pensar, nós somos pequenos, é o que eu posso entregar, mas nossa humildade, ela recebe uma infinidade de dons. De dons. E aí é que Deus se manifesta. Aonde que ele se manifesta através das pessoas simples, ele se manifesta. Uma visita aos enfermos, ele está se manifestando. Uma palavra de esperança, está tão difícil a esperança, mas não é a esperança de esperar, de ficar sentado, de ficar esperando as coisas vêm do céu. É a esperança de esperançar, de levantar-se e ir com a palavra. É isso que nós temos. Para que a gente possa encarar a semana, que a semana que vem retornar os caras que ele tem. Um catequista dedicado, é aí que nós encontramos a realização dos milagres. Um ministro que faz extraordinário, um ministro auxiliar da comunidade, faz bem as suas funções, ficam com ele, espera a cada leva uma palavra no conforto, não fica correndo fogo, correndo gasolina na fogueira, mas ajudando a levar a comunidade. Um dizimista fiel, que somos todos nós, que entendemos qual é a função do dízimo, que não é dinheiro para pago, é para a nossa comunidade, é para a nossa diocese. Um jovem que serve, quantos jovens, olha, hoje nós estamos seres. Do congresso. E é tão bonito dizer, não, você fala para os parece que está vazio. Parece que já está partido no vazio. Eles estão no congresso com servidores voluntários. Tudo isso significa o amor de Deus. Tudo isso. Por isso, a multidão foi ao encontro de Jesus procurar respostas. E eles encontraram muito mais do que respostas. Por isso, quando nós vamos ao encontro do Senhor, que é o que nós viemos fazer hoje, nós saciamos a fome da nossa alma. E aí nós perguntamos, o que nos trouxe aqui hoje? Viver obrigado a vir? O que é isso que cada um tem que perguntar? O que me trouxe aqui hoje? Talvez sejam 5 pães e 2 peixes, pouco para nossos olhos, mas suficientes para as mãos de Deus. Por isso, a lista de nós, de Cristo Jesus,

0: ajudando. Ele se alimenta de Cristo e ele nunca sai de sua presença de mãos vazias, mas com o coração cheio, da graça de Deus. Louvado seja nosso Senhor Jesus Cristo.
1: Para sempre seja louvado.
0: Em pé, vamos começar a fazer o tempo. Deus, Deus, Pai, Todo-Poderoso,
1: Criador do céu.
0: Senhor, por favor, mostrai-nos, Senhor, por nós.

Pelas vocações para tantos serviços.

0: dia, me aprofunda nas relações humanas e dispõe ao encontro com Deus e com os irmãos. Rezemos ao Senhor.
1: Estas são as preces que com toda a confiança colocamos diante de vosso coração, por Cristo nosso Senhor.
2: Amém.
1: As que temos a oração da Trinista, da Mãe Pedro, vamos rezar juntos a oração da Trinista. Pai Santo,
3: contemplando Jesus Cristo, vosso Filho bem-amado, que se entregou por nós na cruz, e tocado pelo amor pelo Espírito Santo derrama em nós, manifesto com esta contribuição minha pertença à Igreja, solidário com sua missão e com os mais necessitados. De todo o coração, ó Pai, contribuo com o que posso. Recebei, ó Senhor.

0: santificai estes jogos, aceitando a oblação do sacrifício espiritual, fazendo nós mesmos a eterna oferenda para vós, por Cristo nosso Senhor.
1: Amém.
0: O Senhor esteja convosco.
1: Oração
0: dos alvos. Nós nos damos graças ao Pai por toda a nossa criação, por tudo o que fizeste em meio de nós, por meio de Jesus Cristo, vosso Filho e nosso Senhor, que nos destes como imagem viva do vosso amor.

Com vosso corpo, pela sangria ensinada na nossa fé, a comunhão do Santíssimo Corpo do Senhor e do nosso desejo de corresponder com mais fidelidade.

o vosso Espírito, e dai a esta terra que nos sustenta uma nova paz. E haja paz em nossas famílias e nesse nosso lugar.

os irmãos e irmãs que nos precederam na fé entre todos os falecidos. Um instante de silêncio, leve de seus entes queridos.

0: veste na voz, pelas mãos daquele que é nosso único Criador, Jesus Cristo, nosso Senhor.
1: Amém.
2: Nesse momento, nós vamos expor o Santíssimo. Cristo é

Deus da paz, saudai-nos como vieres de toda a terra.

0: Morada, mas
1: se teve uma
0: palavra,

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10: 8:55.
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1: Ô Juliano César, traz mais uma geladinha.
2: É isso aí, tradição, cowboy vagabundo, tá levando uma pra vocês aí, moçada.

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2: E aí, Luciano? Vamos fazer essa galera sacudir?
3: Vambora, Zezé!
2: O que, que tá faltando então, Luciano?
3: Tá faltando alegria, mãozinha pra cima e todo mundo na maior felicidade.
2: Então quer ver todo mundo na contagem da alegria com a gente?

Porque agora vamos apresentar dicas e truques para a sua cozinha. Você pode obter um excelente e poderoso adubo para suas plantas batendo no liquidificador uma porção de cascas de batatas. Agora você já sabe, não jogue fora as cascas de batatas. Daqui a pouquinho,

0: tem muito mais. Fique com a gente.
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0: 9:15.
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7: 9:35.

0: Que é bueno, uma barbaridade, né, Che? 66ª festa do motorista. Vamos ouvir, Che. É verdade, você que tá por aí ainda pensando o que vai fazer, vem pra cá, vem participar dessa festa maravilhosa, uma festa que agrega com certeza muita boa gente. É o nosso colono, nosso motorista, o nosso agricultor, o nosso agro, com certeza cada vez mais forte. 66ª festa do colono, do motorista, em Francisco Beltrão, acontecendo com muito carinho. Daqui a pouco está chegando o pessoal, uma carreata maravilhosa, se estende pela cidade de Francisco Beltrão, aonde cada um vem, né, Machado? É, pedir realmente para uma proteção celestial, que seja um ano maravilhoso por estar andando com o seu auto, por estar andando com o seu carro, por estar andando com o seu caminhão transportando pelas ruas, pelas BRs de nosso país e internacionalmente levando o produto brasileiro com muito carinho, com muito respeito. Nosso grande caminhoneiro, nosso grande agricultor, ele produz e o nosso motorista com certeza transporta pelas BRs, pelas rodovias de todo o nosso mundo de Deus. Bom dia, grande Machado.
1: Bom dia, Gilmar. Bom dia a todos, bom dia, Amaro. Bom dia, pessoal da 106.3 FM, Rádio Anauí. Estamos chegando, começando. É daqui a pouco, então, nós já estamos recebendo no palco aí cantores e cantoras. Sejam todos bem-vindos. Nossos gaiteiros já estão chegando. Violeiros, bom dia. Inicialmente, quero cumprimentar o Pardal. Bom dia, Pardal. Tá por aí o Pardal da Associação São Cristóvão. Também o Arima Lacarne, cumprimentando o presidente. Estarei cumprimentando a todos, todos os envolvidos, né? Churrasqueiros. Exatamente, o povo está na peleia, né, João Cora? E o pessoal tá peleando por aí, né? Então, sejam todos bem-vindos na 66ª festa dos motoristas em Guarta São Cristóvão, direto à Rádio Anauí, direto aqui do Pinheirinho, aqui da sede, né, da Associação da Guarda São Cristóvão. Gilmar, já antes, eu já estou visualizando aqui na frente a Associação dos Motoristas e Guarda São Cristóvão com duas viaturas, olha que maravilha, uma viatura nova, já estão inaugurando, olha que maravilha, é aí uma parceria com a Itaipu Binacional. Guarda São Cristóvão adquiriu aí uma viatura nova e está aí à disposição da comunidade beltronense. Que maravilha, Gilmar!
0: Que bom, era uma barbaridade. E é essa festa que todo ano vem cada vez a brilhantar mais ainda, né? Esses nossos trabalhadores maravilhosos, esses nossos motoristas, que no dia a dia fazem com certeza a diferença para que o produto chegue nas nossas mesas, né? Para que esse produto rode esse Brasil inteiro e com certeza o nosso agricultor lá que produz com muito carinho sabe que a recompensa vem a partir do momento que esse motorista bota esse produto na estrada e ele é bem levado em todo. Todas as direções.

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1: É, e o Valmir já está por aí, né? Valmir já está por aí. É da Rede Leve. Rede Leve Calçado, né? Vai se organizando, Valmir. Depois você dá uma palinha aí, né? 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Aproveitem a festa. Vamos que vamos, Gilmar. Vamos com mais propaganda. Bom dia, Joãozinho. Bom dia, Joãozinho.
2: Bom dia, seu Machado. Tudo bem? Aproveitar que nós estamos aqui fazendo, mandando um abraço especial para os nossos apoiadores culturais. 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
1: Aí sim, falou, Joãozinho. Fica por aí, Joãozinho. Fica contribuindo, ajudando aí nós aqui da 106.3 FM, a Rádio Anauí está presente na 60ª Festa dos Motoristas. 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Um abraço, Joãozinho, fala, vai de lá, Joãozinho.
2: É verdade, seu Machado. 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
1: 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O caminhão tá encostado aí, Joãozinho. Ó, Gilmar, o caminhão tá aí, ó. 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É, já descarregou ontem, ó. Tá aí, ó. 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Está aqui o homem já está por aqui. E o pessoal da Única está chegando. Fiquem bem à vontade, o pessoal da Única. Vão se colocando aí do ladinho aí. Já vamos dar uma atenção para vocês. Sejam todos bem-vindos na 66ª Festa dos Motoristas e Guarda São Cristóvão. Vai de lá, Gil Marzinho.
0: Abraço especial, então, essa gurizada está chegando por aqui, né? 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
1: Bom dia, bom dia. 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
2: É verdade, seu Machado. 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
1: É isso aí, Joãozinho. O Joãozinho está ficando bom. É, aí sim, né? O Joãozinho já auxilia nós lá na rádio, né? O programaço Piquete e Criolo. O Joãozinho está lá, né? Está lá fazendo todo domingo de manhã, a partir das 11 até as 13 horas, né, Joãozinho?
2: Isso aí.
1: Ajudando o tio Gilmar?
2: É, de vez em quando temos que dar uma ajuda, né?
1: Ah, que tal esse Joãozinho? Esse aí vai dar bom mesmo, né? Show de bola, minha gente. Fiquem todos à vontade aqui na 66ª Festa dos Motoristas e Guarda São Cristóvão, que são parceiro da Rádio Comunitária Nauí. 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Vai de lá, Joãozinho!
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0: Que bueno, uma barbaridade, né, gurizada? É verdade, estamos na 66ª Festa dos Motoristas. 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
1: É verdade, Gilmar. 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A gente tem que mandar um abraço, não podemos esquecer de mandar um abraço lá.
0: Sempre João. Ligados no programa Pequeno Crioulo, né, João? Um é abraço verdade. Muito especial. É o nosso grande miudinho, né? É verdade.
1: Mais conhecido como Douglas, é. Né?

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0: 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Diga lá, Machado, temos muita boa gente por aqui, né?
2: É, Gilmar Dalla Beta, obrigado a você que está aqui presente na festa do motorista, você que está... também

0: dos colonos e dos motoristas. Vamos que vamos.
1: Simbora, Machado. E agora faz o seguinte, agora tu apresenta para nós os artistas, vamos começar a fazer bonito, né, Gê? Ao vivo, na 66ª Festa dos Motoristas, agora a marca vai começar desse jeito, mais ou menos assim, ó, tchê. Violão ao vivo e voz ao vivo. É bueno, galera. Olha que coisa mais linda, mas... Ei, eu já me dá até vontade de fazer um verso, ei, quando eu escuto coisa linda som, assim, né, gente?
0: É com muito prazer, Gilmar, que eu recebo aqui no palco, Rossi e Marcaro. Fiquem à vontade. O show vai ser mais ou menos assim. Bom dia, bom dia. Bom dia, Marcaro. Bom dia, Rossi.
2: Bom dia, Machado. Bom dia aos ouvintes da rádio que está nos ouvindo. Pessoal que está na procissão também, né? Que está ligado na rádio Anauim, né? E vai um abraço do Barcaro mais uma vez. Fazer umas modas aí ao vivo para vocês, né?
3: E com muito prazer também quero deixar o meu bom dia a todo esse povo bonito aqui, a todos os que estão apoiando nós, Machado, e os demais aqui presentes. Quero fazer umas modas para vocês aí.
0: Bom dia, gaiteiro Tivo Gonçalves. Bom dia, índio velho.
4: Bom dia, Machadinho. Bom dia, povo que estão por aqui. É um grande prazer a gente poder se apresentar aqui na Festa do Caminhoneiro. Pedir a Deus abençoar todo mundo, São Cristóvão proteger, que é os caras que traz o alimento para nossa cidade. Muito obrigado a todos.
0: Vamos que vamos! Vamos com música! Vamos embarcar no Tivo Gonçalves na acordeona.
2: Para homenagear os colonos, agricultores e os motoristas. Tudo junto aí, que é o dia deles hoje, né? A festa, né? Hoje. O colono.
0: Abra a gaita, gaiteiro.

0: Pessoal que trouxe aqui um recado, ó. O pessoal do Novo Mundo. Cadê o pessoal do Novo Mundo? É uma parte tá lá para baixo, outra parte tá dentro do pavilhão. Pessoal da Bar e Mercearia Padilha. 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Tá dado o recado, Josué? Beleza, Mercearia Padilha, lá do bairro Mundo, estão em numa turminha bacana aí, né? Fiquem todos à vontade, porque a festa dos motoristas é da comunidade beltronense. Fala, Baro. Tá dando um solzinho aqui, né? Agora sim. Ficou bom? Oi, oi. Vai lá, Gilmar.
1: Um abraço especial, toda essa gurizada junto com a gente na 66ª Festa dos Colonos e do Motorista aqui no bairro Pinheirinho, né? Todo mundo junto com a gente. Tá começando a ficar bonito, né? Começando a chegar mais gente. E tá começando a alegrar essa gurizada aqui, sim. E nós estamos botando lemarca, né, Che? Porque a gente diz o seguinte: toda boa presença de uma festa se chama um violão e uma gaita. E quem há, com certeza, essas lindas canções.
0: Vamos, vamos que vamos! Rose e Marcaro, Divo Gonçalves na acordeona. Abra a gaita, Jorge!
2: Uma valsa bem apaixonada.
0: Aí é bonito.

0: É isso aí, então, os pessoal que está nos prestigiando nessa maravilhosa festa aqui. Vamos agradecendo o pessoal que já estão presentes e o pessoal que ainda não veio, que vão chegando para cá. Aqui tem carne, tem churrasco carne, né? Bebida e música à vontade. Isso aí, Machado.
1: Chega, Uriz. Chega, Urizada, que bueno, a barra.
2: É, vamos que vamos! Rose e Marcaro, fazendo barulho, fazendo a festa aqui conosco, na 66ª Festa dos Motoristas e Guarda São Cristóvão. Vamos que vamos, então, em nome dos nossos colaboradores, né, Gilmar da Labeta?
1: Um abraço especial a todos que estão junto com a gente.
2: Oi, oi.
1: Um abraço especial a todos que estão junto com a gente nessa 60ª festa do colono, do motorista. Muito obrigado à parceria de todos os nossos apoiadores culturais, eles que nos permitem estar todos os domingos junto com vocês, fazendo realmente uma festa maravilhosa. Um abraço muito especial a cada um de vocês. Quero mandar um abraço especial a cada um de vocês que estão vindo. E você que está em casa ainda, vem para cá junto com a gente. Vem fazer com que essa festa fique ainda maior, ainda mais bonita. Chega, gurizada, judiaram da nós hoje, né? Botaram nós muito perto da carne aqui. O cheiro vem de vez em quando e já começou a judiar, né, Che? E tá começando a chegar a hora, né, gurizada? Um abraço muito especial. Vem participar junto com a gente da 66ª Festa do Colono e do Motorista.
2: É, seja você bem-vindo nessa festança. A festa é sua. Vamos colaborar aí com os motoristas. 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É, já pegaram aí uns 10 quilos de carne, né? É isso daí. Depois passa o nome do povo aí, nós vamos agradecer a cada um de vocês que está aqui conosco. Valeu? Vamos que vamos, Rose Barcaro. A hora que vocês quiserem.
0: Simbora, estamos preparados.
2: Respiraram, tomaram água.
3: Já, estamos prontos para mais uma música.
0: Para o que der e vier.
2: Receba com carinho.
0: Então, esta música eu quero fazer um... Nós estivemos lá por Rio Grande e se encontramos com... Essa música é do José Mendes, né? Se encontramos com o irmão do José Mendes, o Roberto Mendes, e cantamos com ele lá esta música. As Coisas do Meu Rincão.
2: Rose Barcaro, Divo Gonçalves na cordiona, abra a gaita de ovelha.

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0: É, Rosimar Caro fazendo a festa no palco aqui na Festa dos Motoristas e Guarda São Cristóvão, 66ª Festa dos Motoristas e Guarda São Cristóvão. Obrigado pela parceria, pela companhia. Obrigado você que veio prestigiar nossos cantores, nossas cantoras. É, e prestigiar a Festa dos Motoristas da Guarda São Cristóvão. Obrigado, gaiteiro Divo Gonçalves. É, e o gaiteiro do Paraná já está por aí, minha gente. É, vem pro palco. Tá chegando o João aí. É, o gaiteiro do Paraná já começa, né? Gaiteiro do Paraná, o João Torres também está junto. João Torres, gaiteiro do Paraná. E o Borsatti. É, cadê o Borsatti? Tá chegando também, né? Vamos com música. Rosé Ibarcaro e Divo Gonçalves. Na Corriona.
1: Então essa vai uma moda bem tocada nos bailes aí. Só a gente vai fazendo o ritmo original de Os Filhos de Goiás, né? O trio Parada Dura. Barquinha de Ouro. Puxa a gaita, Divo.
0: Abra a gaita, gaiteiro.

Aí, estamos aqui na associação. Daqui a pouquinho tem o show do Gaiteiro do Paraná e o João Torres, né? Mas enquanto vamos fazendo mais um barulho aí pra vocês, mais um shot. Tem

0: com certeza. Um dia a conta chega. Estamos mais uma vez aqui presentes, né? Então, enquanto o Machado se ajeita aí com os comerciais dele, estamos agradecendo para o pessoal que está chegando e quem não veio ainda, vai chegando para cá. Valeu, fala Machado.
1: Rose Barcaro fazendo barulho aqui no palco da 66ª Festa da Guarda São Cristóvão, Festa dos Motoristas. 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

0: Salva de palmas, salva de palmas. Eu quero agradecer Rose Barcaro fazendo a festa. Ansa, minha gente.
1: Machado, desde já quero agradecer a você principalmente, Machado, a toda essa coordenação, todo o Divo que esteve presente aqui com a sanfona e a todos que nos tiveram a paciência de nos assistir aqui.

0: agradecemos, Rosimar Caro, Divo Gonçalves. Aquele abraço, índio velho. As tuas considerações. É, o que está achando dessa festança, né? É a 66ª festa dos motoristas e guarda São Cristóvão, aqui na Cidade Norte. Bom dia, Paranatintas. Bom dia, Valdir. Bom dia, Dilce. Bom dia, Divo Gonçalves. As suas considerações, índio velho.
1: É uma grande satisfação, Machado, a gente tá participando da grande festa caminhoneiro aí. E para cantar para esse povo aí, tocar umas modinhas pro povo aí, aquilo que a gente pratica, não é no dia a dia, mas para alegrar o povo a gente faz alguma coisinha. Então fica aí o meu agradecimento do Divo Gonçalves, é um grande prazer. E pedir também no mesmo tempo, da mesma vez, e pedir para Deus abençoar todos que estão na festa, que tem uma festa abençoada, maravilhosa, como está sendo, né? E agradecer a Deus por o nosso maravilhoso dia que temos hoje. Beleza, Machado? Um abraço ao nosso povo aí.
0: Esse é o gaiteiro Divo Gonçalves. Gilmarzinho, Gilmar. 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Também quero cumprimentar o Ari Malacarne. Ô, presidente! Cadê o presidente? O presidente tem que vir falar aqui, né? Ou o Ari Malacarne, ou o Pardal, em nome do Ari Malacarne, em nome do Pardal, nós estamos cumprimentando a todos, é o pessoal da Guarda São Cristóvão e dos motoristas, é quem são responsável por essa brilhante festa. Fala, Gilmar da Labeta.
2: 66ª festa dos motoristas aqui no bairro Pinheirinho. Quero pedir encarecidamente ao motorista do HB20 PZT8H40, PZT8H40, para, por favor, retirar o veículo que está impedindo a passagem de outros. E lembrando a todos vocês, muito obrigado por estarem junto conosco. Você que está em casa, vem para cá. A festa está ficando cada vez mais linda, mais maravilhosa. 66ª festa dos motoristas. 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
0: É isso aí, Gilmar. Autoelétrica e Mecânica Três Passos é do velho, né? O velho, tá presente, né? O velho reservou carne. Toda a moçada da mecânica e autoelétrica do velho a Três Passos estão por aí. Um abraço para eles, obrigado pela companhia. 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Um abraço pro Valdir, pra Dilce, o pessoal que está almoçando aí, o pessoal da Paraná Tinta, uma equipe aí, ó, estão almoçando conosco aí, né? Obrigado.
2: Gente, lembrando a todos vocês, uma moto acabou caindo, ela estava estacionada, tá? Acabou caindo e batendo sobre um veículo e está caída. Por favor, o proprietário da moto RHP 5B05. RHP 5B05. Essa moto está caída lá e acabou batendo no veículo, é caída, né, Che? Se a pessoa puder ir lá para dar uma regularizada nessa situação.

0: São. 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
1: 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Vai de lá, Joãozinho.
3: É verdade, meu amigo Machado. 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Agora vamos dar uma proseada boa, né, Gilmarzinho?
0: Um abraço especial a todos vocês que estão sempre junto com a gente. 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A gente tem rodado muito bacana todos os domingos com o programa Brasil Sertanejo, depois programa Piquete Crioulo. 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Muito obrigado a todos os familiares, todos os amigos, todos com muito carinho. 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Um abraço especial a todos vocês que estão sempre presentes junto com a gente. 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
1: 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Vamos que vamos! Já então, o pessoal está se aprontando? Hora que estiver pronto aí, Gaiteiro do Paraná, dá um alô para nós aí, que nós paramos com os patrocínios, né? Vai lá, Joãozinho!
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1: É isso aí, Joãozinho. Vamos receber, então? Vamos receber com carinho? Tudo certinho? Tudo pronto? Cadê o gaiteiro do Paraná? Cadê o João Torres?
3: Não é o gaiteiro.
1: O gaiteiro do Paraná perdeu a cordiona. Perdeu.
4: Alô, galera do Francisco Beltrão. Satisfação para nós estar presente aqui mais um ano com vocês nessa grande festa. E hoje, os parceiros aqui pela primeira vez nessa festa, né? Grato pelo convite de vocês.
1: Vamos lá, João Torres, é com vocês.
4: Sim, claro.
1: Estamos atrasadíssimos, né? João Torres, que vem lá de Ampere, gaiteiro do Paraná, e o Borsatti também, né? Esse trio aí é com vocês. Agora o palco é todos de vocês, né? Agradecemos desde já aí a presença de todos que estão aí comemorando conosco a festa dos motoristas e guarda São Cristóvão, em nome do Pardal, em nome do Ari Malacarne, toda a equipe, toda a equipe da Guarda de São Cristóvão, o nosso abraço e obrigado pela parceria, pela confiança, pela companhia. Também agradecer o JB, Jornal de Beltrão, que está por aí registrando esse momento especial que é a festa dos motoristas. Obrigado, Ivo Pegoraro, que está por aí fazendo as fotos, registrando aí essa grandiosa festa. João, bom dia, João! Tá tudo certo, índio velho?
5: Olá, meu amigo Machado. Bom dia para ti, bom dia para todo mundo que está aqui na Associação São Cristóvão. Mais uma festa dos motoristas. Uma das festas mais tradicionais que nós temos no município, né? Para nós é um prazer estar aqui, satisfação. Rodeado de amigos, gente boa. Hoje, com esses irmãos e aqueles colegas que a gente já vem tocando junto faz um tempo, né? Paralelamente, o Gaiteiro do Paraná tem a trajetória nossa, tem a nossa carreira, mas a gente gosta de confraternizar com outros colegas, outros amigos, fazer festa e tocar junto de vez em quando, dá certo a gente fazer um show aí com o nosso amigo João Torres.
1: Bom dia, João Torres, bom dia, João Torres, bom dia, Borsatti, é contigo, Borsatti.
6: É um prazer estar aqui com essa galera, tamo junto aí, fazer esses amigos aqui de longa data, né? E você vê a altura, a diferença de altura dos dois aqui, ó. Dá uma olhada aqui. Um tem meio metro e o outro tem 2,50. Eu tô pra balancear.
1: Oh. É, bom dia, João Torres. Fala aí.
7: Bom dia.
1: É com vocês.
7: Simbora, né, gurizada? Deus pra cantar, né?
8: Com certeza.
1: Gaiteiro do Paraná, João Torres e Borsatti. É com vocês. Abra a gaita, gaiteiro. Aí é bonito!

0: Moçada, eu, o gaiteiro do Paraná hoje virou o violeiro do Paraná, né? Mas é porque a gente não tem vaidade, a gente gosta de dar espaço. E o meu colega Douglas Borsatti é um dos grandes gaiteiros, um dos grandes acordeonistas que nós temos aí no nosso país hoje. Desde sempre. E a história que esse homem tem, não, não tem nem o que falar. Ele tocou gaita no mundo inteiro. Na China, na Itália. Então eu vou... Gosto de falar sempre do meu colega Douglas Borsatti. Que enriquece sempre o trabalho, né? Do João Tontores tem um trabalho muito bom. Vamos cantar um modão que o povo gosta? Já mandando um abraço pra esses amigos que estão aí, ó. Obrigado, hein? Um abraço lá pra Renascença. Vamos fazer um trio Parada Dura, seu Joãozinho? E o povo até canta junto, né?
1: Simbora!

Qualquer aviso pode falar com nós, tá? Qualquer utilidade pública a gente tá aí. Dá um grauzinho aqui, Eduardo, quando der. Isso! Vamos fazer mais um modão? E esse é daqueles pichar as veias do pescoço, né, seu? Zezé, Mirosmar pra vocês aí, ó.

0: Ah, Krause!
1: Ah, agora veio.
0: Vocês só querem fazer a gente sofrer, né, gurizada?
1: Vamos sofrer,
0: pelo amor de Deus.
1: Tem uma sofrência que é boa, né?
0: Sim.
1: Esse é o modelo da nossa música de trabalho, Joãozinho.

0: paixão. Teodoro Sampaio é só modão, né? Queria mandar um abraço pros nossos amigos, os fãs do Gaiteiro do Paraná que estão aí. Como é que é o nome dela? A Lourdes, que tá chegando aí. Mandar um abraço pra ela. E obrigado por acompanhar o Gaiteiro do Paraná. E o João Torres, que tem esse currículo também fora de série. E hoje tem as músicas dele autorais, que depois ele vai mostrar pra vocês, né?
1: Isso.
0: Rodando no Brasil inteiro.
1: E a gurizada aí quiser seguir João Torres oficial lá, só moda doída, pra quem gosta de sofrer. Já lança a briguinha pra fora, rapaziada. Isso. Fizemos? Isso.
0: Só moda doída, né, Joãozinho? E eu e o Joãozinho, como somos amigos de amizade mesmo, né? E além do coleguismo de música.
1: É isso aí.
0: Né? Agora nós fizemos uma música, eu e o Joãozinho, que nem tá gravada ainda, mas essa música rodou muito nas redes sociais aí, num vídeo, né? E nós vamos fazer agora para homenagear elas que estão aí, Joãozinho. Sempre tem, né?
1: Sempre tem alguma, né?
0: Sempre tem alguma. E ai dos homens que oferecer essa música para.
1: Mas eu vou te dar o prazer de você cantar sozinho essa moda, que essa moda fica boa com você.
0: Música de João Torres, então, composição desse nosso grande, grande cantor.
1: Dispareio, né?
0: Grande
1: como,
0: cantor.
1: Como que nós fizemos lá no teu DVD? Você arrumou uma cadeira?
0: Eu arrumei uma cadeira, daí um pouco eu ficava sentado, ele de pé, um pouco ele em cima da cadeira, né?
1: É, aí emparelhou a dupla. Aí
0: ficou bom demais. E essa música é a autoria do João Torres, eu tive o prazer de fazer essa parceria com ele. Oferecer pras briguentas que estão aí, será que tem, Douglas? A minha já sumiu. Chegando a briguenta pra vocês aí, ó.

0: Ahoj!
1: A última.
0: Ai, ai, ai. Eu vi as mulheres de cara feia aí, viu, os Joãozinho? Não sei por quê. Elas estão se acusando, né, Joãozinho? As mulheres com aquele olhar clínico. Hoje eu te pego em casa. Pros maridos, né? Oi, Lai Lai. Mais um modão? Quer falar, Gilmar? Aí tá bom. Mais um recado. O Jorge.
2: É um abraço especial, João. João, maravilhoso. Eu tava brincando lá na frente, por favor, com carinho. Eu falei que falta de tamanho desse homem tem grandiosidade. Nossa.
3: Obrigado, irmão.
2: Uma sinceridade muito bacana.
3: Obrigado, obrigado.
2: Aquilo que soa muito bacana nos ouvidos da gente, pela melodia, pela qualidade, que tu com certeza apresenta e apresenta, vai apresentar muito mais para nós, a nível de Brasil inteiro. Maravilhosa tua voz.
3: Obrigado, obrigado.
2: Parabéns por esse. Eu vou te falar uma verdade. Um fenômeno musical que vai estar aprendendo, que o Brasil vai ver muito explodido a nível nacional.
3: Obrigado, obrigado. Grato pelas palavras.
2: Pregue no pau que nós queríamos ouvir. É boa, Márcio. Quando falou do João, juntamos com mais um João e daí o Orsati cai cantando por aqui, né, Gê?
4: É isso aí, Gilmar da Maneta. 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Vamos rasgar essa goiana!

0: Maravilha! Gaiteiro do Paraná! João Torres! Borsatti! Vamos continuar! Olha só! Que vozarão! Vamos que vamos!
1: Daqui a pouco eu vou fazer uma de gaita, só pra não perder o costume, né?
0: Ah, aí isso, sim,
2: daqui,
0: né?
2: Daqui nadinha vai ser um duelo de gaita aqui na frente, que vai ser coisa mais linda.
0: Aí eu sim!
1: Eu sou com o Borsatti. Um duelo de gaita.
0: Duas cordionas! Daqui a pouco, daqui a pouco.
1: Ei, Eduardo, um duelo, parece que eu e o Borsatti vão sair do soco, né?
0: E desse jeito, João, vamos até as 13 horas, né? Vamos que vamos, tem mais uma hora de música ainda. Ei, coisa boa!
1: Pode ser. Mas você está chegando aí, ó.
0: Abra a gaita, gaiteira! Ei, ei, ei, ei! Ei, chaca aí!

0: Só modão. Oi. E o pessoal tá pegando churrasquinho pra almoçar, dá uma inveja boa, né, seu?
1: Coisa
0: seu,
1: boa, isso aí, né?
0: Coisa boa! Ai, ai, ai. E o churrasco é de primeira aqui no São Cristóvão, sempre foi, né? Oi, ó, que tá bom demais. Não sei. Ah, agora eu quero ver o Douglas espichando essa gaita aí. Essa música o nosso gaiteiro gosta de tocar. Capricha, Douglas.

0: coisa, né, seu Joãozinho? Fala um pouco do teu trabalho aí, Joãozinho, pra esse povo.
1: Pois é. Nós estamos com um monte de boemia já lançando aí. É, Sandália Amarela, Ela Bateu Asas, tem música que está rodando, está em todas as rádios. É, Ela Bateu Asas está em todas as rádios do Brasil, graças a Deus está tendo uma execução bacana. É, o meu trabalho solo é mais boêmia mesmo, sertanejão mais doído, porque a gente aposta nesse trabalho porque achou que estava em falta no mercado. E quem quiser seguir João Torres Oficial lá, sempre a gente está lançando um videozinho novo, trabalho de composição, o meu DVD sai agora em setembro. Galera, obrigado pela presença de cada um de vocês no evento hoje aqui, de coração. Espero que vocês estejam gostando das nossas modas aqui.
2: Pode ser a...
0: Como é que é o nome das pessoas?
2: Marta, o quê?
3: Marta Cibele de
0: Lê. Nossa, cara. Alô, Marta. Elis e...
3: Agora vocês fazem...
2: Marta, Elis e Cibele.
0: Cibele, isso. Cibele, Marta e Elis, é pra vocês a próxima música. Pediram uma música gaúcha, Joãozinho, né?
3: Vai lá.
0: Vou cantar aqui com o gaiteiro do Paraná. Nosso foco é música gaúcha. O Joãozinho já vai voltar com o outro. Puxa a gaita, Borsatti.

0: Perfeito!
1: Salva de palmas, salva de palmas, João Pedro!
0: As palmas foram poucas, mas sinceras.
1: Foram bem sinceras!
0: Isso é importante.
1: Gaiteiro do Paraná, João Torres, Borsatti! É com vocês! Vamos que vamos! Vamos lá, João. Agradecer, João, o presidente, seu Ari Malacarne. Obrigado, seu Ari Malacarne. Em nome do Ari, do Pardal, agradecemos a todos o pessoal da Guarda São Cristóvão e os motoristas. Aquele abraço. É o showzaço aqui do Gaiteiro do Paraná, João Torres e Borsatti. Vamos que vamos! Temos mais meia hora de show ainda, né, João?
0: Simbora!
2: Pegar a gaita daqui a pouco.
1: Pega a cordiona, João. Abra a gaita, Borsatti! Vai chorando, São Paulo!

0: moda do Ida.
1: Vai matando, vai matando. Acho que vamos fazer um gaitaço.
0: Isso, faz começar. Um duelo de gaita aí pra essa galera aí.
1: Me ajuda, Eduardo.
2: Só mutar aqui, eu acho. Mas aqui ele tá estragado?
3: Sim, eu vou lá e gravo.
1: Ah, sim. Fizemos o mesmo cabo mesmo.
4: Ô João, João Gaiteiro do Paraná, aqui é cheio de João, né? É João Torres, é. O João Gaiteiro.
0: Diz que João é que nem feijão preto, né? Todo lugar tem. E eu nunca vi um João ruim, cara. Tudo gente boa.
4: Gente boa. Um abraço pros João, então, né? João Torres, o pessoal aí tá pedindo pra anunciar que tem uma moto caiu e bateu no veículo ali, né? Então a moto, a placa da moto RHP 5B05. É a moto que caiu, acabou aí estragando um veículo, né? E o carro é um BE C1G87 Equinox. É o Equinox ali, está logo aqui na saída, né? Caiu a moto, bateu no veículo, estragou o veículo e agora o bicho vai pegar, né? Pedimos pro pessoal do dono do veículo que chega ali e fala com os guardas, que os guardas estão aguardando ele ali para identificar aí, ó, o acidente, o ocorrido. O movimento tá tão grande aqui, João, que já está acontecendo até acidente. Tão grande que tá o movimento. Vamos que vamos, Gaiteiro do Paraná!
5: Chegurizado agora.
1: É mesmo?
5: Ei, agora temos o Gaiteiro do Paraná, né, tia? Antes era o vilonismo do Paraná. Oi, cheguei de dar um susto no homem, né, tia? Tava aqui pelo lado de trás, né? Quebrando uma barbaridade e lembrando sempre que esse grande gaiteiro, esse grande músico, esse acordeonista maravilhoso, com uma voz simplesmente maravilhosa, vai estar no que bebe, tá? De tarde. Mas antes disso, vamos contar que esse cara é simplesmente uma figura maravilhosa que vem abrilhantando eventos em todo o país. É, rodando sul do país agora e daqui a pouco estamos subindo lá pra cima também, né?
1: Verdade.
5: Grande gaiteiro, grande, maravilhoso amigo, companheiro. E eu vou falar uma coisa bacana pra vocês. Esse homem faz a festa solito. E de vez em quando com o Borsatti, a festa só tem a duplicar. Simbora, moçada!
1: Vamos fazer aquele gaitaço, então. Obrigado, Gilmar, pelas palavras bondosas tuas. Vamos lá? Esse mês estaremos no Espírito Santo, hein, Gilmar? Agora que tu falou em Brasil, vamos tocar no dia 25 no Espírito Santo, Venda Nova do Imigrante. Fomos para Rondônia, eu e o Douglas também.
5: Comentei com muito carinho e olha só, eu falei realmente porque a presença de um grande gaiteiro, grandes gaiteiros, maravilhosos, Borsatti também maravilhoso, chega de ter um gingar dessa gaita, desse guri. Eu sempre aprendi essa coisa bacana, quando o gaiteiro é bom, quando o profissional, o músico é bom e anima, a tendência dele é ir para o mercado de trabalho cada vez maior. João está aqui na minha frente, João Torres, uma qualidade musical maravilhosa, acabei de comentar com ele pessoalmente e com diversas pessoas aqui, essa tua sonorização, essa tua maneira, vai rodar o Brasil inteiro também, gente, é isso, grandes profissionais, maravilhosos e, por favor, gente, eu quero ouvir!
4: Marinho,

Meu amigo Borsatti, o pessoal gostou das filhinhas, principalmente as mocinhas. Vamos fazer uma homenagem para as mocinhas bonitas que estão aí. E como tem? Vamos fazer mais uma nas filhinhas para as mocinhas bonitas. Elas são tão bonitinhas, tem que ser mais fininho, mais fininho.

Zil, Zil, Zil. Aê, Mortsa, velho. Gostei, gostei. Ah, é verdade. Vamos fazer a volta ao mundo com o Douglas Borsatti agora. O que tu acha? Meu amigo Douglas, o pessoal que tá aí prestigiando nós, a gente tá tocando sertanejo gaúcho. Eu sei que tem gente que gosta de todos os estilos aqui, né? Temos que agradar todo mundo, Douglas. Que tal nós agradar os roqueiros? Será que tem roqueiro aí? Vamos ver se tem. Ele sempre se acusa quando sai esse solinho na gaita do Borsatti.

Bonito! Aproveitar que eu tô com a gaita na garupa, meu amigo Borsatti. Sabe que se comemora o Dia dos Motoristas? Juntamente com o Dia dos Colonos, né? Vou homenagear essa classe maravilhosa. As duas classes que levam o país pra frente, né? O colono e o motorista. Que levam progresso nesse nosso país. Agricultor, colono, é tudo igual. Que Deus abençoe nossos colonos, que estão numa fase complicada, né? Mas se Deus quiser, vai melhorar. Se todo mundo for bem, vai dar certo, é. É só pensar um pouquinho. Só pensar um pouquinho, né? Nossos colonos. Vamos cantar pra eles? Vamos fazer um sucesso aí, então, pra vocês que...

Faça algo por nossos colonos, que Deus lhe pague por tanta bondade. Viva nossos colonos, nossos motoristas. E que os nossos São Cristóvão, padroeiro dos motoristas.

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0: Vamos fazer mais sucesso. Joãozinho, tá acabando nosso tempo. Daqui a pouco tem mais gente pra cantar aí, né? Festa segue o dia inteiro aqui.
1: Festona de arromba aí, né?
0: É, diretamente da Associação dos Motoristas São Cristóvão. Tem um monte pra nós fazer ainda. Sucesso pra vocês. Nós vamos fazendo a nossa saideira, então, é deixando o nosso agradecimento a todo mundo aí. Todos os envolvidos, né? A gente fica feliz por demais. Como tem gente boa hoje aí, né? Obrigado pelo carinho.
1: Obrigado, galera, pela presença de cada um de vocês. Eu tô muito honrado hoje cantando junto com essas duas feras aqui, porque eu sou fã deles.
2: Eu que sou teu fã.
1: Dois músicos fantásticos, que eu amo vocês, meus irmãos.
0: Obrigado, Joãozinho.
1: Ei!
0: Tamo junto, tamo junto.

0: Valeu, galera. Beijo no coração. Obrigado pela presença de cada um de vocês. A gente fica grato por mais um ano fazer parte dessa festa e estar aqui com vocês. Beijo no coração e segue lá Douglas Borsatti, ou Gaiteiro do Paraná, e João Torres.
1: Aí é bonito, Joãozinho. Obrigado. Aquele abraço a todos.
2: Obrigado, gente.
3: Muito bem, galera. Top, meu patrão.
4: Parabéns, parabéns, parabéns.
3: Show que vocês gostaram.
5: É, obrigado, obrigado, Gaiteiro do Paraná, obrigado, João, obrigado, Borsatti, olha só, ficou, que showzaço, hein, muito bom, João Torres, Borsatti, é o Douglas Borsatti, é esse o nome da fera, João?
1: É isso aí, um abraço, Machado, velho, segue contigo a festança aí agora.
5: Mas que tal esse Gaiteiro do Paraná? Agora ele vai lá pro Quibebe, né? Vai tocar o matinezão lá no Quibebe. Obrigado, João, da parceria, da companhia. Esse aqui, filho de Francisco Beltrão, não é fraco esse homem, né? Um abraço pro pessoal do bairro Novo Mundo. 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Padilha aí que chegou aqui no palco. E eu também quero chamar o Casas Leve. Cadê o Valmir da Casas Leves, que estaria por aí, né? 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Obrigado, obrigado, Cleocir. Aí sim é bonito. Fala, Mauro Corbi.
6: É isso aí, né? Estamos aqui na 66ª Festa dos Motoristas aqui, né? Um abraço aí para o Pardal, o Malacarne, né? O presidente da associação aqui. Tá uma festa, um sucesso aqui, né, Machado? Vamos de apoio aí que estão nos apoiando aí nessa transmissão aqui, nesse som aqui. Nessa animação aqui da 66ª Festa dos Motoristas.
5: 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Obrigado, pessoal da Guarda São Cristóvão. Aí o pessoal da Guarda São Cristóvão aí, ó, tirando a foto. É, parabenizar eles que estão com mais um veículo. Olha a Guarda São Cristóvão aí, gente. Parceria com a Itaipu. Obrigado, Chireia. Eduardo Chireia, obrigado aí, ó. Fazendo a foto com o povo. Guarda São Cristóvão e os motoristas. Parabenizam todos os colonos e os motoristas pelo seu dia. Obrigado, Eduardo Chireia. Essa parceria com a Guarda São Cristóvão. Parabéns, parabéns. Que maravilha, Gilmar.
7: Um abraço especial, grande, Eduardo Chiréia, muito obrigado pela presença, muito obrigado por estar junto com a gente, muito obrigado pelo que a Itaipu tem feito. Eu tenho trabalhado com muitas empresas da região, principalmente COFAP, COPAF, né, por favor. É, obrigado por o que tu tem feito pelo sudoeste inteiro do Paraná, maravilhoso. É, esse respaldo que tu dá às comunidades, às cooperativas. Um abraço muito especial. Se tu quiser, depois sobe aqui, vamos bater um papo bem especialzinho, né? Um abraço especial em Itaipu Binacional, sempre prestigiando grandes eventos e fazendo a coisa acontecer. Na verdade, quando a gente fala assim, ó, temos pessoas maravilhosas, a gente tem pessoas que a gente admira, né, gente? Parabéns, essa festa maravilhosa! É a 66ª festa do colono e do motorista de Francisco Beltrão. Uma festa que acontece todo e qualquer ano. E independente de tempo, hoje um tempo maravilhoso. As pessoas lindas e maravilhosas vindo, estando junto com a gente. E tem pessoas chegando ainda, olha só que bacana isso, né? Uma festa que começou muito cedo e vai terminar bem tarde, porque a gente vai dar um carisma, né?
5: Vamos voltar ali. Gilmar, vamos direto da Rádio Nauim, já estamos ligados desde manhã, né? Vamos até as 3 horas da tarde, direto da rádio, né? Estamos ligadinho na 106.3 FM, Rádio Comunitária Nauim, 106.3 FM. Um abraço pro alemão, o alemãozinho. É o alemãozinho, quem não conhece o alemão da prefeitura, o alemão já se aposentou, alemão. Um abraço pro Cindinho Velho, sempre parceiro nosso, né? Gilmar, eu também quero mandar um abraço pro pessoal da rede de postos Via Mais. A rede de postos Via Mais estão por aí, estão saboreando aquela costela. Um abraço pra Nice, obrigado Nice, da parceria pra Nice e também pra toda a família da Nice, né? 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
7: 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Che, quero mandar um abraço muito especial. Vou mandar pra quem, Joãozinho? Vou mandar pra Léo Fer, os guri que a gente gosta demais, né?
2: Então, tio Gilmar, ficamos sabendo que ali no começo do programa aqui, nós mandamos um abraço especial pra uma gente boa lá da Léo Fer e vamos reforçar esse abraço, né, tio Gilmar?
7: Quero mandar um abraço especial pro Miudinho, que o Miudinho é o nosso grande amigo, pra Rose, mas o Miudinho é o nosso grande...
2: grande mesmo, nosso amigo Douglas.
7: É pro mudo lá da Leofer, né, tia? Grandes amigos da Leofer, um abraço muito especial, grande amigo Miudinho, um abraço especial Douglas, um abraço especial a Rose, um abraço especial ao atendimento que a gente tem, de verdade, eu lembro e falo com muito carinho, em nome da Galos Luminosos, que a gente compra muito material com eles, e eles sempre muito atenciosos e atendendo a gente com muito carinho. 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
5: Ô, Gilmarzinho, olha que tal esse Joãozinho, né? Esse Joãozinho vai dar um fera, né? Já é um fera. Atenção, Cato, família Cato. Como que é o nome do menino? Teus amigos estão esperando aqui no palco, né? Também um recadinho do alemãozinho da prefeitura. É, já vai estar fazendo, adquirir uma máquina terraplanagem, uma retroescavadeira, alemão. É, ele está aguardando o cliente. Então, essa semana nós vamos fazer uma parceria. Alemãozinho da prefeitura, um abraço, obrigado, sempre parceiro, né? Um abraço para a família do Valdecir Appel. Família Appel tá presente aí, pediu aí para mandar um abraço, tá aí, ó. Estão comendo uma costela aí embaixo das árvores, aí, saboreando, Gilmar, aquela deliciosa costela. Fala, Gilmarzinho.
2: A gente não pode esquecer que o programa Piquete Crioulo, o tio Gilmar, ele nunca deixa o programa ficar em branco, né? Ele sempre tem que ter algum sorteio, né, tio Gilmar? Então, o sorteio que a gente fala são facas, espetos, um monte de coisa. E onde é que o tio Gilmar consegue fazer essas gravações nas facas que você pode colocar seu nome, a marca da sua empresa? Você pode fazer um monte de coisas com elas.
8: 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E você vai estar encontrando junto com a gente. Um abraço especial aos amigos aqui, sempre brincando com a gente. Um abraço especial, meu irmão. Oh, já pode ser. Tudo tranquilo, meu irmão. Um abraço especial também a grande Mardec, que está sempre nos apoiando culturalmente. 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
5: Beleza, Gilmar, vamos acelerando, que nós temos bastante, temos muito trabalho aí, né? Os gaiteiros aqui, os cantores, podem se posicionar aqui, que é já, já. Vamos receber o pessoal do Clube da Viola chegando aí, é pra já. 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

0: 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Grande amigo Claudecir Reolon, lá do Projeto Surubi. Abraço muito especial para ele. Vamos falar do Sicredi, né?
1: É verdade. É, o Machado, cadê o nosso amigo Machado? Tá aqui atrás.
2: Opa, Joãozinho, vamos receber esse pessoal aqui, depois a gente faz mais propaganda, depois a gente fala mais desse pessoal, nossos apoiadores culturais, né? Vamos receber com carinho, Gilmar? Vamos receber o pessoal. Aí chegando aí o Clube da Viola, nós temos parceria, e depois, e tem mais gente pra cantar ainda, tem bastante gente que vai se apresentar ainda aqui. O show continua até 4 horas da tarde.
0: Machado, agora contigo, apresenta essas pessoas maravilhosas que vão estar brilhantando pra nós, daqui pra diante, até as 13, até as 15 horas da tarde, né?
2: 13 horas da tarde. Com vocês... Cantora Tere, Lúcia e Neninho do Acordeon. Abra a gaita, entendeu, velho?

0: Senhor, palmas, salva de palmas para esse trio do Clube da Viola. É cantora Tere, Lúcia e Neninho do Acordeon. Boa tarde, cantora.
1: Boa tarde a todos. A gente agradece o convite para a gente fazer umas modas aqui para vocês, representando o Clube da Viola. Então a gente fica muito feliz com o convite de vocês e também a gente agradece os organizadores desta festa maravilhosa e parabéns para todos os motoristas e colonos e que Deus abençoe a todos vocês.
0: Boa tarde, Lúcia, cantora Lúcia, boa tarde.
2: Boa tarde da Lúcia, né?
3: E da mesma forma, boa tarde do Neninho do Acordeon. Já deixo desde já um abraço para a vice-prefeita que está aqui na nossa frente, tá? Seja bem-vindo aí, beleza? E um abraço para o pessoal também que estão em casa, né? Estão escutando a Rádio Anahuí, vendo a gente cantar aqui. A gente faz tudo de coração. A gente tenta fazer o máximo para agradar esse povo, querido. E desde já, né, vamos anunciando, né, que quinta agora que vem nós temos um porco assado lá no Clube da Viola. Quinta-feira, desde já vamos convidando o pessoal para fazer porco a Paraguaia, né? Então aí, ó, vai ser de esculmar o canto da boca de tanto comer carne, beleza?
0: É isso aí, Neninho, reforçando então, é quinta-feira, próxima, dia 6, lá no Clube da Viola, dois porcos a Paraguai aguardando por você. Você que é parceiros, gaiteiros, violeiros, todo mundo convidado. 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Venha por aí, deixar teu nome, teu contato, e um abraço para vice-prefeita, para Lurdinha, abraço para vice-prefeita Lurdinha, está por aí, festejando com os motoristas, colono e guarda São Cristóvão. Vamos com vamos!
3: Vamos negar, Tati!
0: Arregaita, Neninho do Acordeon! Bye.

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1: Segurizada, que bacana, 66ª festa dos motoristas aqui no bairro Pinheirinho. Um abraço muito especial a todos os amigos que estão vindo, né? A gente tem passado dando uma rodada assim, muitas pessoas bonitas, maravilhosas, amigos da gente e pessoas que a gente não conhece que são uma excelência para esse grande evento. Parabéns a cada um de vocês. Rádio Anauim faz assim, ó. Ela vai ao vivo, vai no pé, vai no ponto de essência da festa acontecendo e transmitindo a nível nacional. Estamos com a live agora, no Facebook, e também estamos ao vivo em todos os motoristas que estão andando na região do sudoeste do Paraná, que com certeza pega o Rádio Anauim. Quem tem o aplicativo está nos levando para o Brasil inteiro e quem há para esse mundo de Deus. Rádio Anauim, sempre junto com a 66ª festa dos motoristas de Francisco Beltrão.
2: É isso aí, né? O slogan nosso, né? A sua rádio em todo lugar, né? E é a essência da rádio comunitária, né? Estar junto com a comunidade, onde tem os eventos, as promoções. Estamos sempre presentes aí. Logo mais vem também a Semana Farroupilha, né? Já estamos nos organizando para participar, né? Daqui um mês e pouquinho, nós estamos na
1: 29ª, acho que, Semana Farroupilha. Você não me falha a memória, gurizada. Semana Farroupilha acontecendo no Parque das Exposições. E você lembrando, Rádio Anauim estará ao vivo novamente, transmitindo, brincando, fazendo com que a festa seja maravilhosa. E, claro, convidando as pessoas para esse evento junto com a gente. 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
2: É isso aí. 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
1: Vamos dar-lhe boa marca, né, gurizada? Daqui a pouquinho a gente segue com os amigos que da gente, né? Que eles nos permitem que todos estejamos em cima do palco. São nossos apoiadores culturais. Eles que fazem com que essa festa seja cada dia mais maravilhosa. Vamos de boa marca. Que voz maravilhosa e que gaiteiro esplendoso. Segue a marca com vocês.

0: Salva de palmas, salva de palmas, cantores e cantoras. Obrigado, neném do acordeão, cantora Tere. Até quando eles tomam água, nós fazemos aqui, nós falamos dos nossos apoiadores culturais. Enquanto vocês tomam água, dão uma respirada, nós vamos falando aqui dos nossos apoiadores culturais. 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
1: Isso aí, né, Machado? Você que acompanha aí pela rede social, aí o Facebook da live da Anauim FM, também pelo aplicativo da rádio, que está sintonizado no 106.3. 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
0: Amaro, eu quero cumprimentar e agradecer mais uma vez o João Torres. O João Torres, o gaiteiro do Paraná e o Borsatti, que fizeram uma brilhante apresentação. João Torres, boa viagem, vai devagar, vão com calma, estão indo lá para São Paulo. Vão gravar lá em São Paulo e vai passar, então, terça-feira à noite a gravação, né, João Torres? Terça-feira à noite a gravação e depois, lá na Aparecida, dá um recado aí, meu irmão.
2: Nós vamos sair daqui agora e terça-feira, durante o dia, vamos fazer a gravação na TV Aparecida e depois retornaremos, que tem show em Santa Isabel do Oeste e dia 22 em Renascença.
0: Aquele abraço, grande cantor. O que não tem de tamanho, tem de talento, né? Obrigado, João Torres. Aquele abraço, boa viagem. Ele e o Borsatti estão indo para São Paulo. E terça-noite eles gravam lá na Aparecida, né? Valeu, Borsatti. Douglas Borsatti é o nome da fera. Um abraço e boa viagem. Valeu, minha gente. 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Parabéns, colonos, motorista, vocês merecem todas as homenagens. 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Que festança, minha gente! Nós estamos aqui ligado ainda na 106.3 FM, na Rádio Comunitária Anauim. É o programaço aí, ó, homenagem direto aqui do parque. Não é no parque, é na Guarda São Cristóvão. Maravilha! Obrigado, caminhoneiros, colonos e motorista e Guarda São Cristóvão, por essa brilhante festa. Vamos com música!
1: Isso aí, vamos de música aí, que é o que interessa, né? Vamos de música aí, com a dupla aí do Clube da Viola.
0: Cantora! Cantora! Abra a gaita, neninho!

vamos mais uma música pra ver como é que fica, tchê. E vamos de maneira, tchê.

0: Olha aí, Gilmar, olha só, agradecemos a presença aí, a participação da Lúcia, cantora Tere e o Neninho do Acordeon. O nosso muito obrigado, então querem fazer as considerações finais, muito bom show aí, muito bom.
1: Então, a gente já deixa um abraço e um agradecimento de todo esse povo que está fazendo a festa, né? Beleza? Então, um abraço do Neninho do Acordeon.
0: Fala aqui, Lúcia, Lúcia!
2: E um abraço da Lúcia.
0: Isso aí, obrigado, Lúcia, obrigado, Denil da Cordeon, cantora Tere!
3: Da mesma forma, o agradecimento a todos da Tere também.
0: É isso aí, cantora Tere, Lúcia, Neninho da Cordeon, fazendo a festa conosco. Já, já, então, o pessoal tá voltando, outra turma, né? Tem outro trio aí, Gilmar. Estão preparados, estão aguardando para subir no palco. Mas, quanto isso, vamos falando, né, quem nos apoia, né? Nossos apoiadores culturais.
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0: 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Vamos ver quem é o ganhador? Já tiraram. Tá aqui, está aqui o ganhador. É 4 ganhadores, né? Esse aqui vai ganhar o que agora, doutora? Vai ganhar então? Olha que maravilha! Então, Catarina MR Vargas. 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Tá aqui? Tá aqui? Olha a Catarina aí, olha só! A esposa do alemãozinho da prefeitura, o alemãozinho da prefeitura. Mais um então?
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0: Mais um ganhador da Única aqui, olha só. 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É isso mesmo, doutora? Lá na clínica, né? Se a pessoa não aparecer aqui, pode chegar lá na clínica e retirar esse prêmio. A Ivonete Pilar ganhou uma cuia e também uma, uma garrafa, né? Mais um chegando aqui, ó. Patrícia Onofre. Patrícia Onofre, é 469-8802-0411, Enéas Marques. Olha o pessoal do Enéas Marques presente aí e participando e ganhando o prêmio, né? Então você, Enéas Marques, a Patrícia Onofre, pode chegar lá na Única, chega lá na Única, vai ganhar o que lá, doutora? 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Vamos ver quem vai ganhar esse chapéu aí? Um chapéu e uma cuia. Pra onde vai esse chapéu? Gabriele do Silva. Gabriele da Silva R. Gabriele da Silva R. 469-8822-9556. Gabriele, pode chegar. Ah, tá aí a Gabriele, mas que maravilha! Tá aqui, doutora, olha aqui. Obrigado, Gabriele, da participação. Encerramos!
4: 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Programa Brasil Sertanejo, muito bacana. Isso daqui tem que ser bem ressaltado. 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Nós vamos indo buscando, né, Machado? Vamos buscando os territórios e vamos fazendo demarcações. 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Mas eu tenho mais coisa para nós contar agora, né, Che? Quem é mesmo, Joãozinho?
3: Vamos dar uma olhada aqui.
0: Joãozinho, enquanto isso, vamos pedir para os próximos cantores que vêm subindo no palco aqui, se organizando aqui, com os microfones e tudo mais, podem chegarem para cá. Chega para cá os cantores. E aí nós vamos fazer mais uma rodada agora de agradecimento dos nossos apoiadores culturais. E já a música é viola, é gaita, em nome do presidente. É o presidente da Nauí aí, ó. E o Amaro Corbe. Seu Neri, Neriboli. É José Neriboli, é o nome da fera. Obrigado, Amaro. Obrigado, seu José Neriboli.
4: Seu José Neri Bolin, seu Amaro, maravilhosas as pessoas que nos permitem estar todos os domingos brincando o Machado durante a semana toda, mas eu todos os domingos junto com vocês, trazendo muita diversão, muita alegria, muita brincadeira, fazendo com que o seu churrasco de domingo, preferencialmente, seja mais especial com muita boa música. E a gente faz isso com carinho, porque a gente gosta de vocês. A gente faz uma programação de rádio sem pensar em fim lucrativo de verdade. A gente brinca com respeito, a gente fala com que vocês estejam em casa, brincando junto com a gente, fazendo o seu churrasco estar melhor a todos os domingos com o programa Pequeno Crioulo. João, sempre junto comigo, né, Joãozinho? Fazendo
3: Sim.
4: o programa Pequeno Crioulo. E a gente sempre lembra o seguinte, a gente faz um programa tão parceiro que a gente gosta de falar dos amigos, né? Quero mandar um abraço especial ao tio Zatti, a tia Julívia, família Zatti junto comigo aqui no parque. Quero mandar um abraço especial ao Leofer, gurizada Leofer, um abraço especial ao Miudinho, os chamo de Mudo e eu chamo de Douglas Dallas. É verdade. Grande amigo Douglas, grande amigo Arroz. Muito obrigado realmente por coração e essa grande família Leofer que esteja sempre junto com a gente na parceria maravilhosa com o programa Pequeno Crioulo. A gente admira e respeita vocês com muito carinho. Ah, mas tem mais família. Já vão brigar comigo, né, gente? Então vamos lá, vamos mandar um abraço especial à nossa família especial, né? A família Chu, um abraço especial. Um abraço especial à família Tafarel. Muito obrigado a todas as pessoas que sempre estão junto com a gente. Quero mandar um abraço especial a uma pessoa muito querida, que sempre cuida de mim, que respeita, me ajeita e deixa eu do jeito que eu sou. Bonito, lindo e maravilhoso e mentiroso, que é um tal, né, Gê?
3: Eu ia falar, não.
4: Um abraço especial pra preta, né, Gê? Tá pronto, a parte do bonito, lindo e maravilhoso, eu já corri tudo bem lindo, né? O que vocês acharam? Duvido que não falaria de uma pessoa tão maravilhosa, com tanto respeito, tanto carinho. É, essa daqui é família maravilhosa. 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
5: Tem nome, né, gurizada? Estrela Gria.
0: É isso aí, Gilmar. 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É! Obrigado, Loili, da Estrela Guia. Obrigado, obrigado. Olha aí, mais uma parceira da Rádio Anauí. Que maravilha, né? Então vamos chamando o nosso pessoal para cá, nossos cantores, vão se organizando. Enquanto isso, vamos falando demais do nosso povo aí, né, Gilmar?
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0: 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Aí sim é bonito. Vamos que vamos. Fala, Joãozinho.
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0: Esse é o Volmir da Leves Calçado. 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Sempre parceiro, né? Da Rádio Anauí, sempre junto. É, Volmir, apareça lá uma tarde dessa no programão Viola Sertaneja. Eu quero mandar um abraço pro Salmória, seu Salmória. Tá aí o Salmória, olha aí, ó. Esse é um patrimônio da Guarda São Cristóvão. O seu Salmória tá aí olhando, sempre cuidando, tratando o povo com muito carinho. Obrigado, seu Salmória, desse trabalho prestado de dele e de toda, né, toda a turma da Guarda São Cristóvão. Também o Pardal, né? E o Ari Malacarne e toda a equipe. O Churrasqueiro, manda um abraço pro Churrasqueiro ainda. É, Gilmar, nós não falamos do Churrasqueiro, né?
4: Que coisa, che...
0: Falamos de manhã só.
4: Deixa eu mandar um abraço especial para todos os churrasqueiros e essas pessoas que almoçaram já com excelência e muita qualidade. Muito obrigado a esses campeiros, esses guerreiros. 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
0: 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Vamos de música, Gilmar.
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0: Esse é o Joãozinho que vai dar mão, né, Pardal? Já pensou esse projeto aí, ó? Projeto de gaúcho, Pardal? O Joãozinho é um fera, né? É, já está sendo um fera. 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O Joãozinho está sempre lá, né? Vamos com música, então. Eu quero receber aqui com carinho o Arnaldo, o Ronaldo e o... Não, o Nego da Viola. O Nego da Viola. É, Ronaldo e Nego da Viola. Só de viola. Agora não é gaita, é viola mesmo. Chora, viola!
8: Primeiramente, boa tarde, do Nego e...
9: Boa tarde aí, pessoal.
8: E eu... Agradecer o Machado, o Clube da Viola, o pessoal do Clube da Viola, pela oportunidade, nós... cantar umas modinhas aí pra vocês. Esperamos que vocês gostem. Então vamos lá, pra não perder muito tempo. Sublime Viola.
0: Chora, Viola!

0: Salva de palmas, salva de palmas, nego.
1: Obrigado.
0: Boa tarde, então. Agora sim, nego. Boa tarde, nego.
1: Boa tarde de novo, então.
0: Boa tarde, Ronaldo. Boa tarde, Ronaldo.
2: Parabéns aí para o Celso da Deterbel, que está fazendo aniversário. Ninguém falou a idade hoje, né? Mas está comemorando aí mais um ano de vida.
0: E tá ali, ó, tá embaixo do pavilhão ali, ó. Acabei de cumprimentar o Celso Deterbel.
2: É, Celso, só pagar a carne depois, hein?
0: Vai pagar chopp agora, vai pagar o chopp do Damiani ali, né? Beleza? Vamos com música?
1: Vamos lá. Vamos lá, então. Vamos ler. Relógio quebrado?
0: Viola, viola! Chora, viola!

0: Salva de palmas, salva de palmas. Obrigado. Nego da Viola, Ronaldo, fala, guri. É, os próximos. Vamos que vamos, então. Mais uma? Não, vamos fazer mais. Vamos fazer mais aí, ó. Chora, Viola, vamos que vamos. E daí depois vai vir o gaiteiro. Vocês querem fazer daqui a pouco a Tati e o Valdir junto ou não? Depois? Então tá, vamos lá então.
1: Bom, então vamos pagode então, né, Viola? Tem por título A Viúva e o Viajante.

0: Salva de palmas, salva de palmas, essa dupla aí. Mais uma, ó, não, não vale a pena subir no palco e tocar só duas, né? É o Nego Viola e o Ronaldo. Mas antes disso, quero dar um recadinho aqui, Nego. Nego Viola. É, o pessoal da Guarda São Cristóvão me pediu para dar um recado. O dono desse Vectra azul, bem na frente da Copa, a Guarda São Cristóvão pediu aí para dar um recado para, se é possível, retirar esse veículo aí. É, que o motorista do Vectra, placa IQC 6H33, favor retirar o veículo aí, a pedido da Guarda São Cristóvão. Olha, minha gente, um meu abraço. A próxima música eu vou oferecer pro velho de Neas Marques. Tá aí o velho de Neas Marques, pra dupla. Olha a dupla aí, a dupla da Marta do Açaí, a Marta do Açaí e a Cibele. Elas mandam um abraço pra toda a turma delas, né? É a Marta do Açaí e a Cibele, que diz que estão cantando por demais, né? Vão lá no Clube da Viola quinta-feira, vamos ver se canto mesmo, né? Que maravilha! Um abraço pro velho de Neas Marques. Obrigado, velho. Sempre parceiro. Todas as festas ele tá aí, né? Vamos lá, Nego Viola!
1: Vamos,
0: Arnaldo!
1: O IP e o prisioneiro.
0: Chora, Viola!

Salva de palmas, salva de palmas. Mais uma, mais uma, mais uma. Não, tem que tocar mais uma, tem que tocar mais uma. Tá muito boa essas músicas, tá ou não tá? Tá boa as músicas? Tá boa, então mais uma. É.

0: Salva de palmas, salva de palmas. Nego Viola. É, Ronaldo, obrigado, obrigado pela participação. Depois eles voltam, né? Tem mais cantoria depois. Depois nós vamos fazer um entreveiro aí, né? Vai ter mais gente cantando aí. Enquanto isso, o nosso gaiteirinho... É, eu quero receber, gente. Daqui a pouquinho vamos receber um menino aí que está começando. É, ele já está fazendo aí umas modas bonitas e nós temos que incentivar, né? Se apresentou lá no Clube da Viola e o povo gostou dele, né? O Hugo Otávio é o gaiteiro que está começando. O gaiteiro aprendiz. Já, já nós vamos... É, chamar ele aqui pro palco, né? Fala aí, Gilmar da Labeta, nossos apoiadores culturais, como é que estamos?
1: Quero mandar um abraço muito especial, principalmente a todos os organizadores da 66ª Festa dos Colonos e Motoristas. Um abraço muito especial. Novamente, comentando sobre os churrasqueiros, quero mandar um abraço especial para a gurizada do Damiani. 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Grande amigo, obrigado por o empréstimo da faca, uma faca buena, uma barbaridade. 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É, um abraço especial, é um grande amigo Clodoaldo Zonta, amigo da gente, né? Gente, ainda lembrando assim, com muito carinho, com muito respeito, a gente tem algumas pessoas que a gente ama, respeita e tem muito direito e precisão em falar. Os carinhos daquela gurizada muito bacana lá na Leofer, né? Sempre com muito respeito, com muito jeito, trazendo dobras, aços, tudo aquilo que a gente pode, com certeza, fazendo um trabalho maravilhoso. E temos dois veículos, é isso aí. Gente, ó, a utilidade pública tem que ser resolvida e a gente faz com muito carinho porque eles nos pedem e a gente faz por isso. Proprietário dos veículos QHA 8311 Motos e VAV 8423 comparecer no lugar do mesmo, né? Então vamos lá, os proprietários dos veículos QHA 8311 moto, né? E VAV 8A23 comparecer no local para verificar os seus veículos, por favor. Muito carinho, muito respeito com essa organização que está sendo maravilhosa da Guarda São Cristóvão. Eles que sempre trazem muito respeito para uma festa gigantesca. Eu quero agradecer uma coisa só. Eu quero agradecer a vocês, ó. Vocês, público que estiveram junto conosco nessa festa maravilhosa. Vocês fazem a festa. Vocês são o orgulho dessa festa. Vocês fazem com que essa festa seja grande. Cada um de vocês. Muito obrigado. Muito obrigado por vocês estarem aqui agora. Muito obrigado por vocês serem vindo desde manhã cedo. Muito obrigado por estarem almoçando com a gente. Já almoçaram com a gente. Já estão em casa escutando o Rádio Anauí. Obrigado de verdade. Muito obrigado por estarem participando dessa festa simplesmente maravilhosa, né, Machado? Josinho, tu queria contar alguma coisa pra mim? Conta aí.
2: É verdade, nós voltando ali pra Leofer, nós temos que mandar um abraço especial lá pro Mildinho. Alguns chamam ele de Mudo, outros ao Douglas. Também tem que mandar um abraço especial lá pra Rose.
1: Não, e quero mandar um abraço especial também pra Michelle. Ela também
2: é verdade.
1: Não podemos esquecer das pessoas. Gente, lembrando sempre que a gente não tem todos os nomes de quem trabalha lá. Mas a gente tem um carinho, um orgulho e um respeito por essa empresa maravilhosa que patrocina patrocina o programa Piquete Crioulo.
2: A gente tem que, não podemos se esquecer do Mini Douglas, João Vitor, deve estar por aí correndo agora.
1: Verdade, João Vitor, um abraço especial pra ti, tomara que tu tá escutando nós falando de ti, né?
2: Olha lá, jergue os braços.
0: É isso aí, Joãozinho, é isso aí. 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Vamos receber nosso gaiteirinho agora, Joãozinho e Gilmar. Olha só, esse menino, ele está tocando faz mais de um ano, né, pai? Está um ano tocando. Uco Otávio Gaiteiro Aprendiz. E é assim que o João Pedro Gaiteiro do Paraná começou. O João Pedro começou assim, o Gaiteiro do Paraná, e o pessoal incentivando, e Francisco Beltrão abraçou o Gaiteiro do Paraná, e hoje é um grande gaiteiro. E se Deus quiser, esse menino aqui também vai ser um grande gaiteiro.
1: Chego, Nizado, eu queria chamar aquelas pessoas que estão sentadas lá embaixo, venham chegando mais perto. Venham chegando mais perto, porque agora eu sempre sou aquele cara que incentiva o melhor talento, que incentiva o que tem de melhor, principalmente na música. E eu gostaria que você estivesse chegando perto para poder escutar o que esse gaiteiro maravilhoso mirim tem. Hugo, com certeza trazendo na gaita uma qualidade maravilhosa para vocês.
0: Hugo Otávio, gaiteiro aprendiz. Abra a gaita, hein, velho.

Salva de palmas, salva de palmas. Hugo Otávio, gaiteiro aprendiz. Mais uma, Hugo. Vai esse povo dançar nas pedras britas aí, Hugo. Abre a gaita, gaiteiro. Eia!

Salva de palmas, salva de palmas para o Hugo Otávio Gaiteiro Aprendiz. É isso aí, duas, mais uma. Ele que sabe, né? Duas, tá bom? Quer cantar mais uma? Hã? Ele quer? Você que sabe. Hã? Quer que o pai cante uma com ele? Mas então abra a gaita, né? Não, vamos perder tempo. Abra a gaita, Hugo Gabriel.

0: Salva de palmas, salva de palmas. Hugo Otávio Gaiteiro Aprendiz, Hugo Otávio. É, parabéns, parabéns, Hugo. Se Deus, né, quiser, Deus quer, né? Vai ser um grande gaiteiro. Aguardem para você ver. Com o incentivo que ele está tendo, apoio do pai, o pai cantando junto. Com certeza vai chegar um dia, nós vamos aplaudir muito o Hugo Otávio, né? Vamos que vamos receber então. Vamos receber. Oh, qual é o recado aí, Joãozinho? Mandar?
1: Mandaram a gente dar os parabéns pro Matheus. Então, os parabéns pra ele, muitas felicidades. Então, hoje, pelo que eu tô sabendo, são dois aniversariantes. O João Pedro Frata e o nosso grande amigo Matheus. E agora vamos de marca? Vamos de viola e violão?
0: É isso aí, Joãozinho. Que tal esse Joãozinho, né? Mas tem mais um aniversariante. O Celso da Deterbel, né? Celso da Deterbel e mais esses que você já falou aí, né? Beleza? Vamos receber com carinho. Joãozinho está vindo aí, ó. O pessoal está se organizando. Vamos dar um espaço aqui. Que está chegando mais cantores, cantoras. É com vocês, minha gente. Vamos chegando, vamos se aproximando. Quando estiver tudo ok, vocês me dão um alô aí, tá bom? É isso aí, gente. Obrigado da parceria, da companhia. 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Agora vamos receber, gente. Agora sim. Tudo certo, tudo preparado. Vamos apresentando o pessoal aqui. Valdir e Tati. Na acordeona, Tio Gonçalves.
2: Vamos lá.
0: Aragaita, Tio Velho.
2: Vamos cantar uma música do saudoso Teixeirinha. Sombra do Arvoredo.
0: Aragaita.

0: Salva de palmas, salva de palmas. Tati, Valdir, Nego da Viola.
1: Boa tarde, Machado. Boa tarde, o povo que está aqui presente. Quero mandar um abraço pro Capanema e o Celso e mais amigos que estão aqui festejando o dia todo aí.
0: Boa tarde, Tati.
2: Oi, boa tarde, Machado. Boa tarde a todos aqui presentes. Uma boa festa a todos. E vamos prosseguindo com música raiz aí.
0: Vamos que vamos.
2: Na verdade, espero ser feliz.
0: Abra a gaita, gaiteiro.

0: Salva de palmas, salva de palmas, Tati, Valdir, Divo Gonçalves, Nego da Viola, Ronaldo, quem mais, quem mais? Olha só, aqui tem, vamos que vamos, mais música. O Divo Gonçalves vai cantar uma, deixa eu adivinhar qual música vai ser. Vai ser o Velho Amigo, Amigo Velho, quer ver que é essa? É, mas essa música o Divo canta muito bem, toca muito bem, né? 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Fala, Gilmar!
1: Tinha que ver uma barbaridade, a gente na 60ª festa, 66ª festa do Colônio Motorista. Um abraço especial, muito obrigado a cada um de vocês. Eu sempre digo que eu amo respeitar, né? E agora eu quero respeitar novamente, falei antes e vou falar de novo, a vocês, público, a vocês que vêm participar dessa festa, a vocês que fazem o evento. Nós que estamos aqui como artistas, trazendo boas músicas, boas coisas, a gente complementa uma festa que é feita pelo público. Sem o público, que adianta cantar para ninguém, né? E que bueno, uma barbaridade. Muito obrigado a você, caminhoneiro, que está na estrada e está escutando nós pelo nosso aplicativo da Rádio Arauim. Você que está em casa e está conosco pela rádio, pelo Facebook, né, na live que a gente tem. Está brincando, né? Ainda estamos brincando um pouquinho lá na live do Facebook, que a pouquinho não estamos mais, mas tudo certo. Lembrando, então, muito obrigado realmente a esses belíssimos organizadores da 66ª Festa do Motorista.
0: Vamos que vamos, chegando aí, olha, continuando, né? É o pessoal que está aqui no palco, né? O Ronaldo, Divo Gonçalves na cordiona, a Tati, o Valdir e o Nego da Viola. Divo, é contigo? Abra a gaita, Divo Gonçalves! Vamos arrastar os pés nas pedras.

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1: 3 horas.
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4: 3 e 14.

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2: 3:34.

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2: 3:53.
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5: Quatro e treze.

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2: 4:29.

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1: Quatro e 49.
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Aumenta o volume do seu rádio. A partir de agora tem Nando Pinheiro na área, tocando o que tem de melhor. Músicas de bandas, bandas e companhia, aqui na sua rádio. Vamos tocar as melhores, sem dúvida nenhuma. E as músicas de hoje, tá top!

E aí, tá gostando da nossa programação? Espero que sim, ó. Daqui a pouco eu estou de volta com mais Bandas e Companhia. Não saia daí! Bandas e Companhia! Bandas!

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Opa, de volta aqui com Nando Pinheiro, no programa que você já sabe, já conhece, curte, Bandas e Companhia, porque aqui a música não para.

aí, curtindo a nossa programação Bandas e Companhia com a apresentação de Nando Pinheiro. Deixa eu tomar uma aguinha ali, é coisa rápida. Daqui a pouco eu volto trazendo só as melhores Bandas e Companhia.

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1: Cinco e 21.

Bandas e Companhia, tocando o que há de melhor pra você. De volta aqui, Nando Pinheiro. Vem que tem músicas de bandas, vem que tem as melhores da regionalidade do sul do Brasil. Bandas e Companhia, vamos conferir as próximas músicas. Bandas.

0: aí, tá gostando da nossa programação? Espero que sim. Ó, daqui a pouco eu estou de volta com mais Bandas e Companhia. Não saia daí!
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0: Aí tá errado.
1: Essa parte que eu não lembro.
0: Não, mas aí não é assim.
1: Mas é mais ou menos isso, né?
0: Não, essa parte é diferente.
1: Não, mas então desista de tentar agradar você também.
0: Mas então não adianta.

Legal saber que você está na melhor programação do seu rádio. Fica ligado que daqui a pouco tem mais bandas e companhia para você que se liga nessa rádio. É já já, hein? Não sai da frequência. Bandas!

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4: 5:50.

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3: 6 e 5.

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0: dia, minha sogra, coisa engraçada.
1: 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Não acredito, tá passando mal? Vamos fazer o seguinte, o senhor flocha a guaiaca, lá no fundo, perto do pé da laranjeira, cuidado, mas o cachorro tá amarrado, não tem problema.
0: Não, não é nada disso.

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0: moçada, não fica triste não, porque você já sabe, né? Tá chegando ao final o nosso programa Bandas e Companhia. Eu, Nando Pinheiro, fico muito feliz em poder sempre estar junto com você aqui nessa rádio. Fica ligado que na próxima edição tem muito mais pra cada um de vocês. Um abraço!
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3: Oi, gente, chegamos com mais um Domingão Total. Alegria, alegria, gente. Como é que tá por aí? Tudo bom? A partir de agora tem muita alegria no seu rádio, onde você estiver. Ó, um beijo pra você, hein? Aumenta aí o som que o nosso Domingão Total já está no ar, levando muita alegria pra você, onde você estiver. Então vamos começar o programa de hoje, levando pra você muita alegria, muita música. E é claro, aqui você ouve e curte o seu som. Aumenta o som que o Domingão Total tá no ar.
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Domingão Total. Bom demais, hein, gente? A gente volta já com mais Domingão pra você. Não sai daí, não. A gente volta já. Domingão Total.

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2: 6:35.

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1: Voltamos com o nosso Domingão Total. Aumenta aí o som, porque a primeira desse bloco tá chegando.
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3: Prezados fãs e amigos, prestigiados ouvintes, é por essa querida emissora, nossa parceira com o programa, que já estou com vocês. Muito obrigado por sua companhia e o prestígio de sua audiência. Meu fraterno abraço a todos que nos ouvem aqui no sul do país e quem nos acompanha em outros queridos estados brasileiros. Também aos internautas, expresso meu agradecimento. Hoje, final de mês, mais um programa especial, somente musical. Trata-se da Tertúlia Serrana. Muita música para vocês. Pois bem, senhoras e senhores, gauchada amiga, quem eu convidei para subir e cantar nesse palco imaginário com os serranos, nesta Tertúlia Serrana de hoje, é um artista nascido em Seberi, aqui no nosso Rio Grande, o qual, depois de uma trajetória como cantor em alguns conjuntos, passou a se dedicar mais efetivamente às composições. Isso a partir de 2022, e de lá para cá, suas criações são festejadas e gravadas por muitos artistas do nosso cancioneiro, inclusive por consagrados artistas e grupos. Ele é um fecundo compositor. O artista de que falo é bicampeão do Ronco do Bugio, Festival de São Francisco de Paula. Foi campeão também do Festival Cante uma Canção em Vacaria, juntamente com Rico Basqueira, com a música Zé Mendes Está Vivo. Ele tem mais de 700 músicas gravadas. Como cantor, gravou 6 CDs com conjuntos musicais dos quais ele participava. Em carreira solo, já lançou 5 CDs, tendo o mais recente o nome De Fundamento. Neste ano de 2026, segue sua carreira solo e, por vezes, vai lançando novas composições nas plataformas digitais. O artista convidado chama-se Dionísio Costa, ao qual dou as boas-vindas e peço que ele saúde aos ouvintes do nosso encontro nesta tertúlia.
4: Buenas, meu amigo Edson Dutra. Prazer imenso estar mais uma vez no encontro com os serranos e poder saudar e mandar um forte abraço aos seus incontáveis fãs, amigos e seguidores pelo Brasil e pelo mundo. E desta feita, tendo a alegria de poder participar da Tertúlia Serrana e aproveitar o espaço, além de agradecer este baita convite, entregar para os amigos as nossas canções e também deixar o contato deste modesto poeta e cantador. 51 98583 8588, a região da Grande Porto Alegre, 51 98583 8588. E um forte abraço.
3: Valeu, colega e amigo Dionísio. Agora anuncio a música Serenata, na tua interpretação. E em seguida os serranos cantam Eu Voltei. Vai lá, Ganso!

Rodamos com Dionísio Costa, dele e do Eliseu Vargas, a obra Serenata. Em seguida, do Raí, na interpretação dos Serranos, essa linda música Eu Voltei. Breve pausa e já já estaremos de volta. De volta, agradável companhia de todos vocês, queridos ouvintes, com o programa Encontro com os Serranos. De volta com a Tertúlia Serrana e nosso convidado Dionísio Costa canta Subindo a Serra.

mais uma obra da nossa rica parceria. Ô Dionísio Ré, que Deus continue iluminando essa nossa parceria por muitos e muitos anos. E a nossa sincera amizade. Oi, Alente. Forte abraço. Vamos abrir o peito.

Ouvimos na interpretação de Dionísio Costa, dele e do Albino Manique, Subindo a Serra. Depois, os serranos interpretaram Cheirando a Creolim, composição de Alex Silveira e André Teixeira. E concluindo o bloco, Dionísio Costa interpretou dele e do João Luiz Correia, Gauchesca Parceria. Breve intervalo e logo estaremos com vocês. É a Tertúlia Serrana aqui, por sua Rádio do Coração.

Regressando com o nosso encontro, a agradabilíssima companhia dos nossos fãs e amigos, por essa que é a sua rádio favorita, sua rádio do coração. De retorno com o programa, anuncio nova música com Dionísio Costa, afamado e consagrado compositor e cantor gaúcho. Ele interpreta Beijo no Sorriso, depois os serranos tocam e cantam Na Voz da Acordeona e Doutor e Domador. Vai lá, amigo ganso!

Levamos aos nossos ouvintes aqui no programa, com Dionísio Costa, dele e do Wilson Paim, a música Beijo no Sorriso. Depois, os serranos se interpretaram na voz da acordeona, composta por Paulo Ricardo Costa e do William Hengen. E ainda rodamos Doutor e Domador, obra composta pela acordeonista Marinês Siqueira e Celso Brás. Meus ouvintes, em seguida voltaremos com a sequência do programa. Muitas músicas para vocês que nos acompanham aqui na Tertúlia Serrana ainda virão. Tertúlia Serrana, como sabem todos, é essa faceta de final de mês do programa Encontro com os Serranos. Até já! De volta com o nosso encontro sob o prestígio da companhia de todos os nossos queridos ouvintes. Voltando com o programa, novamente convido a Dionísio Costa para cantar em nossa Tertúlia Serrana. E ele o faz com as obras Luz do Meu Rancho e Não Esqueço Aquela Praga. Concluindo o bloco, os serranos interpretam Eu Sou do Sul. Vai lá,

0: Este é o Encontro com os Serranos, hoje com um programa especial, a Tertúlia Serrana.
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Rodamos com Dionísio Costa, Luz do Meu Rancho. E Não Esqueço Aquela Praga. As duas músicas de autoria dele e, finalizando o bloco, os serranos interpretaram, do Elton Saldanha, a clássica obra Eu Sou do Sul. Breve pausa e logo regressaremos com vocês. Até já! Respeitosamente eu peço, permaneçam conosco. É mesmo uma honra tê-los como ouvintes.

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1: Sete e quarenta.

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1: O programa Encontro com Serranos volta à audiência de todos que nos prestigiam com essa amável sintonia. Retorno com o programa, trazendo novamente o colega e amigo Dionísio Costa, nosso convidado desta tertúlia serrana. Ele interpreta Todo Mundo Deve Um Pouco. E depois os serranos Nos Varzedos da Fronteira e ainda o vaneirão Fandango no Rodeio em Vacaria. Vai lá, ganso!

Dionísio Costa cantou de sua autoria a música Todo Mundo Deve um Pouco. E em sequência, os serranos cantaram a clássica Nos Varzedos da Fronteira, composta por Mano Missioneiro e Nilton Ferreira, e do Gonzaga dos Reis, brilhante gaiteiro serrano de São Francisco de Paula, o vaneirão solo, Fandango no Rodeio em Vacaria. Um entreveiro de gaita aí que vocês devem ter gostado. Meus ouvintes, pequena interrupção e já já regressaremos. Voltando à agradável companhia dos nossos fãs e amigos com o programa Encontro com os Serranos. Meus ouvintes, trago mais música dos serranos para vocês. Agora é a vez de rodarmos o chamamé Volver em Guitarra e, em seguida, Vaneira Serrana. Depois, com Dionísio Costa, rodaremos Trancão dos Cola Grossa. Vai lá, ganso!

0: trouxemos a vocês com os Serranos o clássico Chamamê Correntino, Volver em Guitarra, obra composta por Roberto Galarza. Depois, Vaneira Serrana, composta por Emerson Francisco Becker Dutra, João Francisco Becker e por mim, Edson Dutra. E concluindo o bloco e o programa na parte musical, Dionísio Costa cantou Trancão dos Cola Grossa, composta por ele e Zilmar Santos. Expresso mais uma vez meu agradecimento a todos pela companhia da audiência e também agradeço às empresas que anunciam localmente. Mais uma vez, obrigado a todos os ouvintes, obrigado ao parceiro aqui do estúdio, o diligente e operoso Ganso, e a Jesus Cristo, o grande arquiteto do universo. E até a semana que vem, mais um programaço dos Serranos, por essa grande emissora. Até lá, gauchada do Rio Grande, do Brasil e do mundo.
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5: Oito e cinco.

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2: Oito e 25.

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1: Sejam bem-vindos à Resenha dos Guris.

0: Uma salva de palmas, Mari Fernandes!
1: Obrigado, gente!
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3: Opa! Gostei!